0: Hermano.
1: Muchas gracias,
0: gracias a ti, hermano, siempre.
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3: Simbora, por aqui a gente continua o nosso rolezinho, trazendo para você aqui o som do campo, que se mistura com o som da cidade, o som urbano. Para você que tá em casa, tá no trabalho, tá nas ruas, tá nas avenidas, a gente tá junto com você com a melhor moda sertaneja atualizada, com os clássicos, do jeito que você gosta. Agora tem parceria boa, hein? Chegando Murilo Huff com Matheus e Cauã, Fulano.

não vai mudar. Ô, pedrada, segura, bebê. João Neto e Frederico com Maiara e Maraísa. Curtiu aí? Gostou? Tem muito mais daqui a pouquinho. Ó, já já vai passar por aqui também. Diego e Raí, Guilherme Benuto, vai ter uma rapaziada top cantando aqui no nosso palco pra você poder aproveitar essa metadinha da semana aí. Pronto.

0: 9:32.
1: Vamos pra cima, chama, bebê, chama que a mãe tá on, hein? Território sertanejo. Maltratando, judiando, só com moda pesada por aqui no nosso território. Agora tem o som do Diego e Raí, reapaixonar, simbora.

canção do Rafa Almeida com Gustavo Mioto. Só. Ô, delicinha. Aí, bom demais. Deixa eu mandar beijo, mandar abraço pra turma que tá, ó, de rádio ligado com a gente aqui. A Tânia Moreira tá ouvindo a gente em Goiás. A Denise Soares que ouve a gente em São Paulo. E também o Eduardo Barbosa curtindo o nosso som no Pará. Ô, trembão, sacode, hein? Volto já.

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1: 10 e 1.
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2: Com certeza, a gente tá sempre com o radar ligado, ativadíssimo aqui atrás dos melhores hits do universo sertanejo. Quando é lançamento, quando é novidade, a gente traz pra você sempre em primeira mão. E aqui também a gente relembra os classicões que fizeram história, que marcaram a época também, né? Agora tem Jorge Henrique e Rodrigo, bora lá.

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o som do Ícaro e Gilmar por aqui com Voltável. Paulada boa demais, hein? Só moda top passando por aqui nessa metadinha da semana. Mais beijo, mais abraço aqui. O Emerson Gonçalves ouvindo a gente em São Paulo. Tem também a Camilinha Moreira de rádio ligado com a gente em Maceió. Chama Lagoas, bora!

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0: senhoras e senhores, Hugo e Guilherme Bebezada.
1: Muito obrigado.
2: Boa noite. 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
3: Dez e trinta e dois.
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5: De olho em tudo que tá bombando no universo sertanejo, a gente traz pra você. Mais uma dos irmãos Guilherme Benuto por aqui. Será que você deixa?
6: Ô, Moreno, será que você deixa? Ah, deixa, né? Sei que você deixa.

Zenete Cristiano, alô, tranqueira. Simbora, bebê, chama na bota, chama que é sucesso por aqui, só pedrada no nosso território sertanejo. Aproveita também para seguir a gente aí nas redes sociais, marca o nosso arroba, mostra que você ama uma boa moda sertaneja e que você tá, ó, de rádio ligado aqui no nosso território, hein?

0: É nóis!
1: 10h48.
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0: 10h51.
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0: 10h53.
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3: Vai na castela, o que que é?
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0: Benu. Obrigado, gente.
1: Obrigado, gente.
2: Senhoras
1: coisa
2: e senhores, uma salva de palmas para Guilherme Benuto.
3: Muito obrigado.
4: 10h59. 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
3: Jorge Henrique Rodrigo. É Murilinho Rufo.
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1: A voz! Murilo Rufi!
0: Jorge Henrique Rodrigues!
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3: Chama, bebê! Metadinha da semana rolando por aqui, Território Sertanejo de volta pra toda a nossa região, pra todo o Brasil.
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3: Agora tem o som do Gustavo Mioto com a sua melhor versão.

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Tairone por aqui com essa garganta de ouro, o cigano mais apaixonado do Brasil. É, bebê. Sendo destaque por aqui no nosso território sertanejo, que volta já com mais uma sequência só de pedrada pra você.

0: e senhores, Hugo e Guilherme, bebezada.
1: 11h31.
2: A outra, hein, bom, hein? Vambora.
3: Música boa, volume no 12. Esse é o meu programa, no meu território.
2: Entre ela e a roça, que a gente vai curtir agora com eles, Fiduma e Jeca, pra você aqui no território.
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VH Alexandre com propaganda enganosa. Eita lasqueira, hein? É com essa que a gente fecha o nosso encontrinho de hoje. Vai fechando a porteira por aqui. Gratidão, meus amores, você de toda a nossa região, você de todo o Brasil que ouve a gente pela internet também. Obrigado, tamo junto sempre. E amanhã eu tô de volta por aqui no mesmo horário com você.

0: 11:45. 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
2: É, bebê. Pandica de Gilmar.
3: Mais uma vez.
2: Mais uma vez.

0: Olha a Goiânia aí.
1: 11:56. Todo mundo ouvindo.

0: Il problema è daqui um mês e pouco, igual eu tô agora. Me fala aí se vale a pena.
1: Vale não, viu?
0: Valeu, Goiânia!
2: Obrigado, Deus.
0: E aí, Arnaldo?
3: Obrigado.
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0: Meia-noite 33.
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0: 4 e 3.
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2: 5 e 4.

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4: Então, né, turma? Estamos chegando aí, ó. 5:07. Bom dia, bom dia, bom dia. Estamos chegando. Lembrando que hoje é quinta-feira, quinta-feira. Curva do final de semana, 28/5 do ano de 2026. Estamos chegando, né, turma? Bom dia pra vocês. Este é seu Sertão Caboclo. Eu sou o Divino Dantas, estou por aqui até às 8. Lembrando que esta é sua Rádio Clube 87.9. Diretores Petronilho Alves de Moura e Carlos Martins. Administrativo Lázaro Pereira. Então, Sertão Caboclo, eu tô por cá até as 8 horas. Sou o Divino Dantas e vamos trazer os modão. Quinta-feira, curva do final de semana. Obrigado a todos vocês aí, meus amigos gari, meus amigos de fazenda, chácara. Bom dia também aos guarda-noturnos, aos padeiros, aos motoristas, né? A vocês aí, os varredores, as varredoras de rua. Bom dia, turma. Enfim, toda a turma da madrugada, bom dia pra vocês, vamos junto, né? Madrugada meia gelada hoje, hein?

0: fria, 17 graus. É, o trem tá gelando, né, turma? Tava 18, hoje caiu mais um pouco. Bora, bora. É época, né? Tá se aproximando ao mês de junho aí, já vai, a chapa já vai esfriando de vez, né? Bora, bora, mas tá bom, tá gostoso, é o que Deus manda, nós abraça. Nós vai começar por aqui o nosso Sertão Caboclo, vamos trazer as modas, até a turma das cidades vizinhas, eu quero deixar um bom dia também pra vocês, obrigado pelo carinho da audiência, vamos junto até as 8, né? E tem também a nossa turminha do aplicativo e do site Rádio Clube. Essa turma é sempre junto com nós. Obrigado, viu, turma? Vamos até as 8? Trazendo as modas? Vambora então, né? Então nós vai começar tudo por aqui, né? Nós vai começar com as águas de São Francisco. Modão de qualidade, só levante solania, amor de minha vida. Em seguida tem o César e Paulinho Egoísta. Vamos começar assim, bora? Vamos junto então, né, turma? Até as 8 eu tô por cá, viu? Coladinho, viu? Eu de cá e você de lá, sintonia legal. Uma sintonia só, 87.9 FM, Rádio Clube, em Palmeiras de Goiás e Cesarina. Bom dia pra vocês. Vamos começar? 5:10, estou começando tudo por aqui.
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0: 5 e 14.
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3: Então, né, turma, agora 5:19. Bom dia. Bom dia pra vocês. Obrigado aí pelo carinho da audiência. A turma que tá de rádio ligado nessa turma da madrugada, bom dia pra vocês aí, bom dia pra turma também que tem uma turma que já tá suada, né? Agarrado no batente, pega às 4 da manhã, vai puxar o creme, né? Essa turma do curral, bom dia pra vocês aí. Então, tem gente lá do outro lado, deixa eu ver, parece que é o Dairão, bom dia.
4: Bom dia, divino.
3: Opa, bom dia, meu parceiro.
4: Tranquilo,
3: tranquilo, graças a Deus. Bom.
4: Tá com o modão pra nós aí. Toca o canal Zé Rico, solidão.
3: Modão de qualidade.
4: Tá na clube,
3: tá bom demais. Beleza. Bora, bora, Dairão. Então, esse é meu amigo Dairão, né? Tá na sintonia, tá no curral, puxando o carno. É bom demais, né? Ele e Lucas, né? Bom dia pra vocês, obrigado, viu? Vou trazer o milionário José Rico, solidão, é moda de qualidade. Quem? Ah, velho, bom dia, velho. O velho chegou, turma. É, hoje o caboclo chegou um pouquinho atrasado, mas tá bom, tá frio, né, velho? Também tá uma geladeira lá de fora, meu Deus do céu. É, tá 17 hoje, o velho falou, vem em casa, vai, velho, de touca hoje. Rapaz, daqui a pouco você fala com a turma então, né? Beleza. Não, não tá irritado hoje não, turma. Tá até bom ele. Vamos ver, até ele começar a falar aí, porque ele vem estressado demais. Então, vou trazer moda. Vou trazer mais moda. Tem trio Parada Dura, passa lá, é moda de qualidade. Essa daí, ó, quero deixar um bom dia pra amigo Morcego. Morcego tá lá na Estação do Pão, né? Bom dia pra ele, bom dia pra Gisele, a esposa dele, né? E o filhão dele lá também. Bom dia pra essa turma, pega cedo, né? Uma hora dessa nós vai tomar café aí, viu? É, mas o velho vai, mas o velho se prometer, nós cumpre mesmo. Então, aquele café lá na Estação do Pão, né, velho? Coisa boa. Aliás, eu quero deixar um bom dia também, aproveitando para todos os meus amigos padeiro, Divino Padeiro, Elismar lá da Silvana. Bom dia para vocês de Rádio Ligado. Tem também Panificador Gomes lá na saída, um bom dia para eles. Tem um Carlitão ali também. Quero deixar um bom dia para essa turma aqui, né? Obrigado a vocês, né? E vamos trazer moda então, trio Parada Dura, passa lá, vou deixar pra você, viu, morcego? Aumenta o volume do rádio, que é de número 2. Se der tempo, o Leonardo vai cantar 2 passarinhos, viu? Bom dia pra turma aí de Palmeiras de Goiás, obrigado a todos vocês aí pelo carinho da audiência. Bora então, 5:22, vamos trazendo moda por aqui, tá na clube, tá bom demais.
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3: É moda de qualidade, milionário José Rico canta. Dairão, aumenta o volume aí. O rádio tá no morão da porteira.
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6: 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Vê se passa aquela moda boa pra nós lembrar um passado.

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0: 5:26. 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

0: Então, né, turma, agora 5 horas e 35. Silvano Cabelo de Mola dá trabalho. Meu Deus do céu. Vamos trazer moda, né? Coisa boa, né, Rodrigão? Estilista. Quem tá do outro lado é a dona Eva. Bom dia, dona Eva. Obrigado pelo carinho da audiência. Obrigado aí, viu? Ela falou, Divino Dantas, já fiz café, o frio hoje tá mais, né? Então, o frio hoje deu uma aumentada, né? É, ontem tá 18, hoje tá 17. Final de semana vai ficar 16, viu? Aliás, nós estamos no começo, né? É, hoje é a curva, né, gente? Amanhã o trem dá uma apertada, viu? Amanhã e sabadão vai gelar mais, viu, turma? Prepara os cobertores, Rodrigo. Até o de orelha. Então, a dona Eva pediu e o frio lá aumentou o que ela falou. Manda pra nós o modão. Deixa pro divinão da Rosalé, que não apareceu ainda. Deixa também pra esposa dele, Mirsa, Maria Divina, que já tá no pé do rádio. Que eu escutei ela lá no fundo, lá no áudio do Rodrigo falando demais. Tá ligada, viu? Deixa pra ela, o Robertão Latada já vai pegar no batente às 6, né? Na mais limpeza, daqui a pouco já deve ter picado a mula, que ele é apressado. Então, e deixa pra toda a minha família e pra os comunicadores. Cândido Cruz e Erundina, setor universitário. Moda, Silveira e Silveirinha, coração da pátria. Vou aproveitar quem gosta dessa moda aí, ó. Minha amiga Dona Marlene, Fazenda Santa Rita. Ela tá ligada, tá na clube, tá bom demais. Daniel da Reciclagem também gosta. Daniel, bom dia. É, ligado o rádio dele é 2448 na clube. Então, Tião Carreira e Pardinho, Negrinho Parafuso, é do Rodrigão Estilista. Rodrigão o quê, velho? Velho, não esquece, nós, esse velho é terrível. Para tudo, né? Ah, Rodrigão. Vou deixar pra ele e pra mamãe dele, Maria Divina, a Edna, a esposa, né? E o Robertão é o papai dele, é o Latada. Modão, então, Tião Carreira e Pardinho, Negrinho Parafuso. Goiânia e Paranaense, que moda é essa, meu Deus do céu? Vamos de moda! Meus amigos guarda noturno pra vocês também, viu? É, a turma aqui, não, quem tá queimando a rosca não, velho. Não, não fala isso do Divinão Padeiro não, velho. Divinão, velho, ó, viu aí, ô morcego, que o velho é bonzinho pra vocês. Não, moleque, não queima nada não, trabalha isso, começa é cedo lá, velho. 5 horas e 39, quer falar com a turma, velho? Chegou e não falou nada com ninguém. Fala com a galera aí.
1: Vou mandar abraço pra esse daí, não?
0: Vai, por quê, não?
1: Não, não fica insistindo, não, que eu não vou mandar. Para de ficar insistindo, não vou mandar e pronto, tá, acabou.
0: Tudo bem, velho, não tem problema, tem moda aqui com nós. É
2: a
0: assim.
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0: Aqui nós toca moda, né, Geraldo?
3: Agora você endoidou de ver.
0: É, vamos trazer, velho.
3: Vê se passa aquela moda boa pra nós lembrar um passado.
0: Vamos trazer moda, tá na clube, tá bom demais, né, velho?
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0: casal tava em dúvida qual que ia ser o futuro do menino. Ah. Ele não manifestava, sendo esses meninos calados.
1: O menino não estudava, dava.
0: Às vezes saía pra rua, não voltava tarde.
1: O menino não entregava o ouro.
0: Não falava. Aí o homem falou: mulher, eu já sei o que eu vou fazer. Vou fazer um teste com o nosso filho. Falou: o que que é? Eu vou colocar uma bíblia, uma nota de 100 reais e um litro de cachaça no quarto dele.
1: Ah.
0: E eu vou ficar de olho pra ver o que vai acontecer.
1: Sei.
0: Se ele pegar a bíblia, vai ser um religioso.
1: É.
0: Né? Se ele pegar o dinheiro, de repente vai ser um economista. Agora, se ele pegar a cachaça, mulher, nós estamos lascados, vai ser cachaceiro, viu?
1: Sei.
0: Uai, tomara Deus queira que não, né? Bom, colocou as três coisas e ficou olhando. O menino chegou da escola, um badia foi lá, catou o litro de cachaça, abriu, virou no queixo, tomou meio litro, catou a nota de 100 reais, guardou no bolso e jogou a bíblia debaixo do braço e saiu.
1: Ai, ai, ai.
0: E aí a mulher ficou lá na cozinha, o pai veio e falou: e aí? Falou: nossa senhora, mulher do céu, nosso filho tá perdido. Falou: por quê? Ó, ele bebeu a cachaça, ele catou o dinheiro, pôs no bolso e pegou a bíblia debaixo do braço, mulher. Sabe o que ele vai ser? Falou: o quê? Político.
2: 5:43.
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0: pai.
1: Fala, cara.
0: O caboclo vai numa lata velha, num carro daquele, mas só o caial mesmo.
1: Sei.
0: Aí entrou no estacionamento, o cara falou R$5. Ele falou, vendido!
2: 5:47.
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3: Então, turma, 5 horas e 50, tem gente do outro lado, deixa eu ver. Calma aí, velho, tem a turma de lá, velho, tem que ver quem tá de lá, deixa-me ver quem está de lá, Natilde, bom dia.
4: Bom dia, Divino
3: bom
4: Dantas.
3: Bom dia, tudo beleza, como é que tá?
4: Natildes aqui do setor universitário, Palmeiras de Goiás.
3: Bom demais, dia pra bom todos. Dia. Nós tá por cá, vai trazendo
4: a passa a música Chapeludo pra gente.
3: Chapeludo?
4: É moda, meu marido, meu filho que fez aniversário ontem. Pra todas as famílias. Tô na clube, tá bom demais.
3: Beleza, Natilde.

0: Então, Nativos, obrigado pelo carinho da audiência, pra você, pro seu esposo, né? E também pra teu filho que fez aniversário ontem. Parabéns pra ele, né? Que Deus abençoe. Vamos trazer um modão pra ela. Ela pediu, nós manda. Nando Moreno, Rio Negro e Solimões é o Chapeludo. Bom demais, de café pronto, né, Nativos? Obrigado aí pelo carinho, viu? Não, velho, para de rolo. Tem mais gente lá, deixa eu ver. Calma aí, velho, dá tempo sim. O velho falou que não dá tempo não, velho. O velho agora virou o bicho, ele agora quer mandar em tudo. Fala com nós aí.
1: Bom dia, Divinando.
0: Ô, Adilson. Ah, o Adilson, velho.
1: Ah. Mano, bora com nós aí.
0: Olha o galho dele.
1: Tá bom demais. Fala pro velho, achou bonitinho.
0: É, velho é problema, moço. Largue quieto. Viu, velho? Você não queria atender o homem, velho? É, o Zezé e Luciano, é o amor, moda pra ele, Chácara Cachoeirinha, obrigado, viu? Grande abraço, tá puxando o creme, o galo cantou lá, né, velho? Velho quer falar com você aí, Adilson, velho, é problema, não mexe com ele não.
2: Acabou, você tá bom, pega um quintal pra você limpar, cheio de tapioca e formiga, lava pé. Para de ficar ligando aqui na rádio, enchendo o saco, moço. Vai trabalhar, vai
0: ver teu amigo bem. Não, velho, não gosta da menina.
3: Ô, tio,
0: aqui.
3: Fala pro Didi pegar uma modão de viola.
0: Daqui a pouco nós traz, moço. Ô, Gerardinho.
4: Agora você endoidou de vez, né, moço?
0: Vou trazer o modão pra você.
4: Vê se passa
0: turma.
4: Aquela moda boa pra nós lembrar um passado.
0: Então, vamos trazer aí o Nando Moreno Chapeludo na Tilde. Obrigado a você e toda a família ligada na clube. Tá bom demais, né? É, e o Zezé vai cantar o amor. Essa daí é pro meu amigo Adilson Chácara Cachoeirinha. Bora de moda, velho. Essa turma é tudo gente nossa, é gente que a gente gosta. O velho tem que parar de problema. Vamos trazer modão.
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0: É aí, Rodrigão.

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2: Então, né, turma, 6 horas em ponto, mensagem do dia, momento de oração e momento de reflexão. Vamos falar com Deus, já já eu tô de volta.
0: 6 horas.

0: meninos e meninas, muito obrigado pela audiência aqui na nossa programação. Prazer ter vocês por aqui mais uma vez, junto com a gente, nessa programação feita com todo carinho para você. A partir de agora, eu, Kleber Ramos, estou chegando para trazer aquela gota de otimismo. É hora da nossa mensagem do dia. Em meio ao ciclo da vida, todos nós enfrentamos momentos de insegurança, de medo, de fragilidade. Nos sentimos pequenos, incapazes de mudar o mundo, o rumo da nossa história. Mas muitas vezes é justamente nesses momentos de fragilidade que encontramos nossa verdadeira força para nos transformar. Muitas vezes o que a gente precisa é de um ombro amigo, é de uma palavra amiga. Muitas vezes o que a gente precisa é de um puxãozinho de orelha. A história de hoje é sobre uma lagartinha que temia a própria jornada, que é um exemplo de como as coisas difíceis, como o medo da mudança pode parar os nossos sonhos. Em um jardim repleto de flores e árvores, havia uma lagartinha cheia de medo. Medo de ser pisoteada pelos homens, medo de ser rejeitada pelas plantas. Ela se fechava em si mesma, se escondendo, acreditando que nunca teria um propósito na vida. Que sua existência se resumiria a rastejar e devorar folhas. O que ela não sabia é que por trás da sua aparência simples e sua pequena jornada rastejante, havia uma grande transformação à sua espera. As plantas olhavam com indiferença sem perceber que aquela lagartinha poderia ser um dia uma linda borboleta, de uma cor linda e polinizando todas essas flores. Mas enquanto isso, ela se escondia em sua tristeza sem saber o que poderia fazer para mudar a sua história. Uma noite, uma coruja apareceu. Com seus olhos sábios, ela disse: "Olha, lagartinha, não desista de si mesma. Dentro de você tem algo maravilhoso. Você só precisa acreditar que é capaz. Para isso, vai precisar se fechar primeiro, criar um casulo, passar por mudanças, sentir algum desconforto. Mas são dores que passam, dores necessárias para que você se transforme no seu melhor." A lagartinha, com os olhos cheios de dúvida, perguntou: "E como posso me tornar uma borboleta? O que devo fazer?" A coruja então lhe respondeu: "Pense em ser a borboleta dos seus sonhos. Pense nisso o tempo todo. Sua transformação começa quando você acredita que pode ser mais do que você é agora. Você precisa confiar, pois o que está dentro de você escondido é revelado no momento certo." Com essas palavras, a lagartinha começou sua jornada de transformação. Ao se fechar em seu casulo, não soube de imediato o que aconteceria, mas em breve se tornaria aquilo que sempre sonhou ser: uma linda borboleta. Às vezes, a mudança que tanto buscamos na vida está dentro de nós mesmos. E o primeiro passo para alcançar o que sonhamos, o que desejamos, a nossa transformação, é acreditar que somos capazes disso. É acreditar que podemos nos tornar alguém melhor. Pense nisso. Um grande abraço e até a nossa próxima.
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2: Neste momento, vamos unir a nossa fé. Vamos falar com aquele que tem o poder de nos abençoar, porque Ele é Deus. 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

a oração ao nosso Pai. Quando vocês orarem, não sejam como os fingidos. Eles gostam de orar de pé nas casas de oração e nas esquinas das ruas para serem vistos por todos. Lembrem-se, eles também já receberam toda a recompensa. Porém, quando você orar, vá para o seu quarto, feche a porta e fique a sós. E o Pai, que em segredo vê tudo o que você faz, vai dar a sua recompensa. Nas suas orações, não fique repetindo palavras que já disse, como fazem os pagãos. Eles pensam que Deus vai ouvi-los porque fazem longas orações. Não seja como eles, pois o Pai já sabe o que você precisa antes de pedir. Portanto, ore assim: Pai nosso que estás no céu, santo é o teu nome. Que o teu reino venha sobre nós e a tua vontade.

se você perdoar as ofensas dos outros, o Pai que está no céu também vai lhe perdoar. Mas se você não perdoar os outros, o Pai também não vai lhe perdoar.

0: aquele filho ingrato, usei de tantos maltratos, todos conhecem a história. 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Sem rumo, o coitadinho pegou um longo caminho, para bem longe se foi. Sem nada para a viagem, a sua simples bagagem, metade de um couro de boi. Passado alguns momentos, um terrível arrependimento apoderou-se de mim. Quase beirando a loucura, saí à sua procura por este mundo sem fim. Andei léguas, noite e dia, em todo lugar que eu ia, sem nenhuma informação. O povo tão orgulhoso, ainda mais para um idoso, quase ninguém dá atenção. Depois de andar bastante, uma força interessante, que não sei como explicar, por todo lugar que eu ia, essa força me trazia para um certo lugar. Naquele lugar deserto, sem vizinhos ali por perto, numa tapera em ruínas, foi onde ele residiu, onde o coitado cumpriu o resto da triste sina. Eu fiquei desesperado, quase morro alucinado, de tanta surpresa que foi. Avistei com muito espanto, enrolado ali num canto, o velho couro de boi. O paletó ensanguentado, encontrei engarranchado, em meio àquela ramagem. Percebi que o coitado, na certa, foi devorado por algum bicho selvagem. Para confirmar a verdade, achei sua identidade, caída ali no relento. Seu retrato parece que me olhava e com certeza me acusava daquele acontecimento. Voltei para casa chorando, aquele couro levando também a fotografia do querido papaizinho que por um gesto mesquinho desprezei um certo dia. Eu não sei se foi castigo, o que aconteceu comigo, o meu lar desmoronou, foi grande a desarmonia, perdi as economias e a esposa me abandonou. Não sei como aconteceu isso, não valeu o sacrifício, em mim sua tristeza ficou. Meu filho da mãe nunca perguntou, mas a todo momento pergunta pelo vovô. Com dor no coração, eu não tenho condição de contar-lhe a verdade. É cruel a situação e eu não mereço perdão por tamanha crueldade. Hoje aprendi que devemos amar a pessoa idosa, mesmo que a sua prosa não tenha nenhuma atração. Coisas que mais o aborrecem, acabrunham e entristecem, é o descaso e a solidão. Não maltrate os velhinhos, tão sedentos de carinhos, principalmente os pais, para que o arrependimento chegue em certo momento, muitas vezes tarde demais. O idoso é gente vivida, as coisas boas da vida, o tempo leva e não traz. Eu perdi este tesouro e as duas metades do couro não emendam nunca mais.
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0: Então, né, turma, agora 6:18, vou trazer o Joaquim Manuel, a Boate Azul. Vou deixar para meus amigos guarda noturno, né? Vou trazer modão sertanejo para essa turma que tá ligado, meus amigos guarda, né? A turma que pega no batente a noite inteira. Ainda tem também o Felipe Falcão, escondeiro de mim. Vou deixar lá pro meu amigo, seu Geraldo Mendes, Jardim das Acácias. Tá ligado com nós, já fez o café. Bom dia, seu Geraldo. Ainda tem o Sérgio Reis, Porta do Mundo. O modão de qualidade. Vou deixar para o Daniel na Fazenda Palmeiras. Daniel, bom dia. Lembrando que hoje é a curva do final de semana, né, turma? Agora 6:19.
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0: 6:22.
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0: 6:25.
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0: 6:29.
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12: Então, turma, tô de volta. 6:41. É, a turma que vai pegar no batente às 7, né, gente? Lembrando que hoje é a curva do final de semana. É, e tá um pouquinho gelado, né? Divinão da Rosália que tá sumido, velho. Ah, lá deve tá gelado na beira do Rio Alegre, né? Vai deixando um bom dia pra essa turma que tá do outro lado do rádio. Obrigado a vocês, viu? Obrigado a toda a turma que faz companhia pra nós. Meu amigo Alci, bom dia, como é que tá aí, tudo beleza, na paz, puxando creme? É, tem a turma das panificadoras Padeiro Garrado, né, criançada, eu quero deixar um bom dia a toda a turma lá do, minha amiga Rosirene, né, e o Rafa, né, condomínio Beira Rio, bom dia pra vocês, obrigado aí pelo carinho, viu, turma? Tem gente de lá, velho, deixa eu ver quem tá de lá, calma aí, velho, velho Pabrinho, fala com nós.
13: Bom dia. Eu sou dia. Maria Pereira da Silva, moro no Bariloche, em Palmeiras Bariloche. De Goiás.
12: Bom demais.
13: Peço todo as músicas do programa para os meus vizinhos
12: meu filho
13: que tá completando o ano hoje.
12: Ah, seu filho tá fazendo
13: bom
12: aniversário.
13: Dia. Bom sou dia. Ouvinte do rádio o dia todo.
12: Tá na clube,
13: bom
12: tá bom
13: dia
12: demais.
13: Pra todos, obrigado.
12: Beleza, Maria Pereira. Então, é a Maria Pereira, parabéns pro filho dela, ela não falou o nome, mas tá valendo, o filho tá fazendo aniversário, felicidades, muitos anos de vida, viu, parceiro? Essa data se repita por muitos e muitos anos. São os votos, né, da sua mãe Maria Pereira e de toda a família, é claro, toda a família 87.9, desejando a você muitas felicidades. Então, ela dedicou toda a programação a você, né, e para os vizinhos. Aumenta o volume do rádio aí, cuidado, viu, para não aumentar muito que os vizinhos, essa hora tem gente dormindo ainda. Mas tiver acordado, pau na máquina. Kleber Fábio, Cabocla Tereza, é a primeira... É, Leandro e Leonardo. Vou deixar pra meu amigo Dinho Sabarada Calândia, ele tá ligado. Bom dia, Dinho, obrigado pelo carinho, viu? Já agarrado no batente, né? Manhã boa gelada, né? Arnaldão Amboiador, homem da Calândia, do Bar dos Nordestinos, bom dia. Quero deixar um bom dia a toda a turma do Dilbar, toda a turma também do, a turma que tá ouvindo nós também na Ferragista. ferragista principal. Bom dia pra vocês, obrigado pelo carinho da audiência. Jean Radiadores, eu quero deixar um bom dia pra essa turma também, parceiro. Então, dá tempo de tocar ainda, dá, Marciana, ô, moda boa, fim de semana vou deixar pra minha amiga Maria Divina na Calândia, Rodrigão estilista tá lá, né? No pé hoje, hein, Divina? Ana Cecília também, bom dia pra vocês, obrigado, viu? Bora lá, 6:49, não sei não, velho, ela dorme, até ela gosta de dormir, de ligar o rádio e dormir, só acorda que tá terminando o programa, bora, bora.
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12: Vamos trazer moda, velho, vamos trazer moda.
14: Uma moda?
12: Ah, agora quer cantar uma moda, é Dona Maria
14: eu
12: Pereira.
14: Eu vou cantar, eu vou fazer primeira, você faz segunda, beleza?
12: Beleza, velho.
14: Vambora.
12: Eu não vou cantar mesmo, né?
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12: Esse velho moiado, hein, gente?
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12: Ei, velho!
16: O homem é bom! O homem é espetacular!
12: Aí, velho!
15: Brasil!
12: É nóis! Vamos trazer moda, velho!
14: Bora tomar uma?
12: Não, velho, chega!
14: Vou mandar abraço pra esse daí,
12: vai,
14: não?
12: Não, velho, não gostou, não!
14: Não, não fica insistindo, não, que eu não vou mandar! Ah,
12: tudo bem,
14: para de ficar insistindo, moda. Não vou mandar e pronto, acabou!
12: Olha, hein? Acabou, Cratereza!
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0: 6h49.
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0: 6h52.
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0: Então, turma, tô de volta às 6 horas e 56. Vou trazer mais um aqui. Tem gente do outro lado, deixa eu ver. Calma aí, velho, tem gente lá. Parece que é meu amigo Luiz Cláudio. Bom dia.
1: Bom dia, meu irmão de militantes. Tudo bem contigo?
0: Tudo beleza, na paz?
1: É, eu tive aqui um problema de coluna brabo, rapaz. Ei, mas
0: agora
1: tava
0: tá melhor, né? Graças a Deus, né?
1: Eu vi uma aí do Guilherme Santiago, tá? Qualquer uma delas, tá bom?
0: Nós manda agora.
1: Obrigado, tá, manda aí pra minha família. Beleza. Pra vocês aí da rádio, pra todos gostarem da música, tá bom? Ah, e pro velho rabugento também, tá?
0: Tá aqui escutando. É
1: Luiz Cláudio, do Major Simprone.
0: Bora, bora. Tá na clube, tá bom demais. Tá na clube, tá bom demais, né, Luiz Cláudio? Obrigado, melhoras, meu parceiro. Deus abençoe. O que foi, velho? Fala com ele.
2: Vou mandar abraço pra esse daí, não?
0: Ih, velho, pobre.
2: Não, não fica insistindo, não, que eu não vou mandar.
0: Não, velho.
2: Para de ficar insistindo, não vou mandar e pronto, acabou, ui.
0: Vamos trazer moda então, né, velho? Já que você não quer, do outro lado da cidade é moda boa. Tá aí, Luiz Cláudio, melhoras, meu amigo. Deus abençoe.
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0: 7 horas.
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2: Vacina contra a gripe liberada para toda a população de Goiás. Cresce o número de vítimas por afogamento no estado. Incentivo à preservação ambiental. Troca de materiais recicláveis por alimentos. Eu sou Libório Santos, hoje é dia 28 de maio, quinta-feira, e esses são os nossos destaques. A Secretaria Estadual da Saúde liberou a vacina contra a influenza para toda a população de Goiás a partir do dia 1º de junho, segunda-feira próxima. Em Goiânia, Aparecida de Goiânia, a vacinação já foi liberada. Estarão aptas a receber o imunizante as pessoas com mais de 6 meses de vida. A decisão foi tomada após 2 meses em que a vacinação daquele público esteve restrita a grupos prioritários. A estratégia não cumpriu o objetivo de alcançar 90% de cobertura desses grupos. A cobertura vacinal em Goiás está em 34,78% nos grupos prioritários. O Ministério da Saúde previa 90%. Entre as crianças, atingiu 24,74%, entre os idosos, 38,94% e entre as gestantes, quase 43%. A UCB Goiás está comemorando 70 anos de atividades no estado. As primeiras cooperativas surgiram no setor agropecuário e atualmente atinge diversos setores, como transportes, reciclagem, saúde e crédito. Segundo o superintendente do Sescop Goiás, Jubrair Júnior, um dos ingredientes para o sucesso do cooperativismo goiano é a realização de parcerias.
3: O tema OCB Goiás, ele é feito de cooperação para o cooperativismo. Aqui fazemos parcerias também, convênios com outras entidades, como o SEBRAE, por exemplo, o SENAI, o SESI, né, o SENAC, o SESC. A gente faz convênios para atuar junto às nossas cooperativas, na sua profissionalização, no seu crescimento e desenvolvimento, para o quê? Melhoria da renda dos seus cooperados. E também nós temos a nossa parte educacional para as crianças e jovens. O Sementescop, que ocorre aqui em feiras, né, cooperativistas e outras feiras, onde a gente mostra inicialmente, né, a base do cooperativismo, da cooperação para essas crianças. Também temos o Jogar Mais Aprender, que a gente atua dentro das escolas, com os professores, para atuar de forma transversal nas matérias, ensinando as crianças, né, sobre cooperação, educação financeira, educação ambiental.
2: O número de vítimas de afogamento tem registrado aumento crescente desde 2024, quando o Corpo de Bombeiros registrou 146 atendimentos. O índice saltou para 157 no ano passado e em 2026 a corporação já contabiliza 60 chamados entre janeiro e maio. No último final de semana, por exemplo, um idoso morreu afogado durante uma tentativa de travessia nado no rio Corumbá, na zona rural de Arizona, sudeste de Goiás. Colisão lateral entre 2 caminhões de grande porte na BR-020, município de Posse, nordeste goiano, deixou um motorista morto. Um dos caminhões transportava soja e tombou. O número de mortes no trânsito brasileiro continuou em alta e chegou a 37.100 em 2024, aponta a mais recente edição do Atlas da Violência. A frota total de veículos do país cresceu continuamente no período. Em 2016 eram 93 milhões e 800 mil e chegou em 2024 a 123 milhões e 900 mil veículos, conforme dados da Secretaria Nacional de Trânsito. Olha, outro dado preocupante é que no ano passado 40 mil pessoas foram assassinadas no Brasil. Olha, é ou não é uma verdadeira guerra com tantas mortes? A Assembleia Legislativa de Goiás aprovou o projeto de lei da deputada Rosângela Rezende, que já atuou como presidente da Comissão do Meio Ambiente, implantando a política em Goiás da troca de materiais recicláveis por alimentos. Ela sugere incentivar essa prática nas escolas. Rosângela Rezende dá mais detalhes.
4: Então, a questão da logística reversa, da educação ambiental, da coleta seletiva, do fechamento de lixão, do destino final de todos esses resíduos, faz parte da preocupação nossa como um todo.
0: E já fazia então, de todo mundo, né? Da população também, né?
4: Da população como um todo, dos comerciantes, que são grandes geradores. Então eu penso que a gente tem que começar na base, que é a troca sustentável através das escolas. Quem sabe a gente alcance uma hora, um momento de fazer a escola lixo zero, que o resíduo reciclável venha das casas já com qualidade para que os catadores, as pessoas que vão fazer essa reciclagem do lixo, diminua o volume final do lixo produzido dentro de uma cidade, para que o rejeito fique muito mais fácil, para que o prefeito possa trabalhar dentro de cada um dos municípios goianos. Então é isso, estimular a troca através de alimentos, para que a população conscientize-se de levar o lixo reciclável para algum ponto, um ecoponto, ou quem sabe a gente faz isso através das escolas.
2: Eram essas as informações de hoje de Goiânia, informou Libório Santos.
5: 7 e 5.
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Então, né, turma, agora 7:13, tá na clube, tá bom demais, né? Vamos deixando um modão aí pra meu amigo Misha, o homem do viveiro. Bom dia, viu, Misha? Obrigado aí pelo carinho.

0: Então ainda tem mais moda, né, gente? Ainda tem meu próprio destino, é modão de qualidade que eu vou aproveitar e deixar pra essa turma das fazendas. Meu amigo Alci, tá ligado, né, Alci? Obrigado aí pelo carinho da audiência também. Tem moda, viu? É, meu amigo Hugo do Lava Jato, chegou esse brinquedo aí, Hugo? Que é isso? Guindaste, meu Deus do céu, você vai lavar essa manobra aí hoje? Tem que arrumar uns quatro, viu? Bora, bora, Hugo, seu Estevam, bom dia, tá na clube, tá bom demais. É, deu das 5, ele falou que desde as 5 da manhã ele tá agarrado no guindaste, né? Rapaz, eu lembro de um guindaste desse lá na Odebrecht, quando eu era encarregado lá, moço. É, e lá uma vez teve que levar um guindaste desse lá na zona rural, porque saiu da usina, foi pra zona rural. E aí, meu filho, ele foi devagarzinho, que isso aí não anda não, é devagar, viu? É pra tirar um caminhão mu que tinha caído dentro da ponte, é manobra. É, Hugão, aí foi manobra, viu? Foi na frente de serviço que eu tomava conta. Esse guindaste aí, vou te falar, muito. Aí é manobra. Vou deixar um modão pra você então. Aí o Hugo tá agarrado no batente. Eu vou deixar o Chitão e Chororó Caboclo na cidade. Vamos trazer moda então, Hugo? Tá na clube? Tá bom demais, meu parceiro Hugo do Lava Jato. Aí, parceirão, bora, bora.
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0: Meu amigo Meixe, aumenta o volume que é 7 horas e 15, eu só vou até as 8.
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2: Então, né, turma, tô de volta aí, 7:25, tá na Clube, tá bom demais, né, gente? Olha, gente, eu vou trazer o de Paulo e Paulinho, tô indo embora. Tô indo embora nada, agora não, né? Daqui a pouco nós vai picar a mula. 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Então vou trazer esse modão, tô indo embora, agora não, daqui a pouquinho, né, velho? Hora de moda, 7:26.
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2: Aumenta o volume, Hugo do Lava Jato.
0: Divino Dantas está com você aqui. 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
2: Ei, modão, Hugo, pode aumentar o volume que esse guincho aí é grande, viu, meu filho? Aí hoje você vai bater o dia todo. Vamos deixar um bom dia também para o João do Lava Jato, é o homem que canta.
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11: Então, né, turma? Tô de volta agora às 7:41. 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Olha, eu vou trazer moda passe livre, né? Moda de qualidade, essa vai lá pra Rio Verde. É, pra cidade de Rio Verde, Goiás, meu amigo Carlos Santos. É, ele tá na correria, ele não para esse homem, moço. Levanta é cedo, né? Já tratou dos porcos. Já levou a esposa no trabalho e já tá indo pro dele também. Bora, bora, Carlos Santos, passe livre é a moda. Bom trabalho, boa quinta-feira, boa curva do final de semana. Ainda tem o Ginigeno Cavaco voou. Vou deixar pra toda a turma da Moto Bell. 7:42, tem moda, tá na clube, tá bom demais.
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0: 7h48.
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0: 7h52.
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0: Ei, modão, turma, 7:55, nós vai embora.
1: Ouço uma voz me dizendo foi...
0: Bora, pica a mula.
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0: Então, né, turma, nós vai embora, picar a mula, pegar a estrada, 7:55 é hora. É, chegou a hora de picar a mula, né, turma? Obrigado a vocês, fez companhia pra nós até agora, deu das 5, né? Até agora, às 8 horas, não é fácil não, viu? A tolerar mais o velho junto aí. Um abraço a todos vocês, vem aí, Alto Benjamin. Em programa, Carlos Martins, o amigo da dona de casa. Aí tem dica de novela, previsão astrológica. Tem também, né, resumo, tititi, muita coisa, muita música bonita até às 11 horas. Às 11 horas pra frente, vem programa evangélico até o meio-dia. Do meio-dia tem um programa do esporte com Lázaro Pereira e companhia. Às 13 tem Conexão Clube até às 4 horas com meu amigo Rafael Pimentel. E às 16 o Lázaro Pereira volta e fecha até às 7 horas da noite com o Boteco Sertanejo. Este sim é o nosso resumo, beleza? Para o dia de hoje, que Deus abençoe vocês daí e nós de cá. Mas o velho vai embora, vamos ver se o carro pega, velho. Vê aí, velho, não, dá uma partida agora, velho, vai devagar, moça. Ih, tá difícil, hein? Mais uma, velho. Não, não, vai, para, moço, você tá doido? Vai descarregar o resto da bateria. Aí, ó. Bagunçou. Cara. Ih, velho. Não, gente, o velho não tem dó, não. Pelo amor de Deus, vambora. Ficar mulo, velho, não tem dó, não. Vou de lambreta hoje, não vou esperar o Benjamin, não. Ele tá vindo, tá chegando aí já. Tá chegando, deixa eu ver, velho. Ó, a potência da Clube FM aí. É, vamos embora, velho. Quem chega de helicóptero é o Tu Benjamin até às 11 horas da manhã, das 8 às 11. O meu amigo Lázaro Pereira também chega. Bora, bora, tá na Clube, tá bom demais. Se alguém procurar por mim, diga que eu já fui. Renan e Raí Amor a 3.
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1: Elton Benjamin, começando mais uma edição do programa Carlos Martins, o amigo da dona de casa, com muita honra. Vamos seguindo até às 11, pedindo a proteção do Papai do Céu para abençoar nossa manhã. E mais esse encontro tá chegando inédito, né? Vamos juntos, eu e você, você. Lembrando que já tá liberado aqui o nosso zap. Quero estar recebendo o seu bom dia, onde quer que esteja, em casa, no trabalho, dando carona para Clube FM, carona para gente. Então vamos lá, fazendo um encontro realmente diferente. Através do zap, a festa acontece, né?
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0: Nosso zap é 64-3543-1572 ou 64-999-44-2286.
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1: Toda a região vem comigo, gente. Mais um encontro maravilhoso. Vamos que vamos, né? E tem gente fazendo aniversário hoje, nessa quinta-feira, 28/5/2026. Nossos parabéns, hein? Que essa data se repita por muitos, muitos anos. Muita saúde, muita paz e muita alegria. Que seus dias e caminhos sejam desenhados cuidadosamente pelas mãos de Deus. Saúde, paz e o resto a gente corre atrás. De repente o vizinho da direita, da esquerda está fazendo aniversário hoje. Ah, é hora de destacar. Manda aquela mensagem, tá? Vamos lá, mandando os parabéns. De repente você mesmo fazendo aniversário, entra em contato conosco aqui, vai. Mão no telefone, telefone na mão.
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1: Pra começar o nosso encontro, olha só, vou trazer aí o Eduardo Costa, tem Paula Fernandes, Victor e Léo. Alô, Divino Dantas, bom descanso pra você. Agora a festa é aqui, ó. Vamos juntos.

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0: E agora canta na clube Pássaro de Fogo.
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1: Agora tem a música.
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0: Maravilha, gente. Vamos seguindo, né? Só o aperitivo aí, 8h20. Vamos seguindo com mais sucesso, olha.
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0: Tá na Clube, tá bom demais. Na sequência tem o Zezé de Camargo Luciano. Alô, Luísa, bom dia. Magda, bom dia. Guilherme Silva também chega pra você.

0: maravilha, hein? Bom dia, bom dia, bom dia! Muita gente cantando, se emocionando aí, né? Ei, maravilha! Gente, já já mais sucesso aqui pra você, viu? 8h30.
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6: 8h37, meu povo.
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6: Vamos lá para mais uma sequência boa. Dessa vez tem Renan e Raí, tem Gustavo Lima, Fred e Fabrício, que canta demais, né, gente? Alô, Roberto, nosso bom dia para você, tudo de bom. Rosilene também, aquele abraço. Vamos abraçando aqui também, olha só, o Éder Campos também, a Luciene, o Carlos Roberto também, a Tati, o Luiz Ribeiro, nosso bom dia, viu? E vamos abraçando ele também, né? Olha só, ele tá sempre ligado conosco aí. Um forte abraço a toda essa equipe aí da... Da onde? Hã? Ah, da torneadora Tornimark, um abraço especial pra vocês, viu? Pedro Mariano, juntamente com toda essa galera maravilhosa aí, o nosso super bom dia, viu? Pessoal da fábrica de doce também, nosso bom dia, é! Pra toda essa equipe aí, Maria Helena do Salão também, o bom dia. O William Fernandes também, aquele abraço. Daniele Damasceno também, o nosso super bom dia. Vamos aí, ó! Alô, Cheirinho, juntamente com a sua esposa, aquele abraço. Vizinho da direita, da esquerda, toda a família. Dona Maristela também, aquele abraço. Seu Maninho lá no Lava Jato. o nosso bom dia. Colemar também. Bom dia, Zezinho da Bicicleta. Segura aí.

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1: Agora só faltando 7 minutos aí pras 9 da manhã, meu povo. Tá na clube, tá bom demais, a festa continua com o Jean Giovanni. Sabe aquela música assim, ó, Vestidinho Preto? Tá chegando aqui também na sua clube. E vai um bom dia aqui pra Lonir Maria, um abraço especial pra você. Yasmin também, Kenny Robson, alô Maria, Valquíria também, aquele abraço. Alô Tati e o Luiz Ribeiro. Alô Luiz de Pirona, o nosso bom dia.
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1: Alô Divina Martins, aquele abraço, sempre ligado, hein?

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0: Olha só, todo mundo aí em ritmo de festa e muita alegria, né? Essa é a sua Clube FM, que bom, gente. Olha só, vamos que vamos, hein? Exatamente 9 horas e já recebendo elas, né? Toda poderosa, as poderosas chega aí com muita informação pra você na sua rádio. Resumo de novelas, Dança dos Signos, Tititi da Fama e Fique Sabendo. E já o seu sucesso, hein?
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A nobreza do amor que segue por aqui, meus amores. Hoje, dia 28 de maio, quinta-feira, vou te contar o seguinte. Kênia disfarça a presença de Dumi na frente de Pascoal. Dumi afirma a Akin que Kênia o salvou. Tonho e Januário se preocupam com a saúde de todos no engenho. Dumi pede que Sinua o leve para falar com Kênia. Miguel afirma que permitirá. Viriá conversa com Carrapato sobre Belmira. Eu fico por aqui, um beijo. Obrigada pela companhia. Daqui a pouquinho tem Coração Acelerado.

Oi, tudo bem? Hoje é quinta-feira, dia 28, 28 de maio de 2026. Eu sou a Suzy Luz e as previsões astrais estão chegando para esse dia 28 de maio. Vida longa, quem dá mais um giro em torno do sol e quem nasce dia 28 de maio, gente. É do signo de Gêmeos com a personalidade do signo de Câncer. Pessoas simpáticas conseguem muitos amigos com facilidade que revelam a sua liberdade ao mundo. Tudo de bom para você que faz aniversário hoje, 28 de maio. Áries, Touro e Gêmeos. Oi, Áries, nascidos de 21 de março a 20 de abril. Os astros jogam no seu time e revelam a você para você marcar golaços na vida profissional e financeira. É hora de ir atrás dos seus interesses, Áries. Cor para hoje amarelo, números da sorte 45, 18 e 09. Touro, nascidos de 21 de abril a 20 de maio. Touro, a lua fica em paz com Saturno, Júpiter e o Sol, anunciando o dia perfeito. Sem nenhum defeito para você dar um up e realizar suas esperanças. Cor para hoje, Touro preto, números da sorte 53, 15 e 26. Gêmeos, nascidos de 21 de maio a 20 de junho, Gêmeos, você vai contar com excelentes oportunidades para faturar e tirar a barriga da miséria. Talvez seja preciso se empenhar e os seus esforços vão trazer resultados para você hoje. A cor é o amarelo, números da sorte 54, 21 e 01. Eu já volto e falo com Câncer, Leão e Virgem, mais um bloco de previsões.

tudo bem? Eu sou a Tati Invade e está chegando o nosso Tititi da Fama. Tudo o que está acontecendo no mundo dos famosos, eu conto agora pra você. Ex-BBB Alberto Cowboy adere lentes de contato nos dentes e exibe novo sorriso. Participante do BBB 26, Alberto Cowboy realizou o sonho de transformar o sorriso. Aos 50 anos, o ex-BBB esteve em um consultório odontológico em São Paulo para colocar lentes de contato dental. O procedimento foi realizado nesta semana. Alberto ainda aproveitou para fazer uma publi para o profissional responsável pelas facetas. Nas redes sociais, ele contou que sempre teve vontade de melhorar o sorriso e conseguiu muito bem. Ficou bonito, gostei. Olha, daqui a pouquinho nós vamos falar sobre uma outra ex-BBB, tá? Que engata romance com um youtuber famoso. Eu te conto quem é já já, aqui no Tititi da Fama.

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3: Vamos seguindo, né, gente? Olha só, 9h13, bom dia! Tem gente que chegou aí agora, que alegria, vamos nessa, né? Olha, sorrir pra vida sorrir pra você, sabe por quê? A vida é um espelho. Vamos seguindo com mais sucesso. Dessa vez tem o Chitãozinho Chororó na Castela. Ah, tem os Barões da Pisadinha, Manu Batidão também chega pra brilhantar essa sequência musical, tá? Abraçando a Mariola. Mariola, aquele abraço, bom dia também pra você. Tudo de bom, ela desejando bom trabalho e pedindo que Deus abençoe tudo que nós for fazer hoje, né? Muita paz, obrigado Deus, que abençoe vocês com a sua linda família, amém, e a sua também.

Viu? Um forte abraço, obrigado a cada um de vocês que estão sempre ligadinho conosco, mandando aquela mensagem bacana através do 64-3543-1572, também o 64-99-44-2286. Mão no telefone, telefone na mão, manda sua mensagem aí, vai.

tempo tá passando rápido, gente. Olha, 9h24 é hora de Henrique Juliano, tem Simone Mendes aqui também, tá? É isso aí. Rafaele, bom dia. Pâmela, também um super bom dia para você, para toda a família. Família, os familiares aí do Nego Juriti também sempre ligado conosco, né? Lava Jato do Hugo e os vizinhos da direita, da esquerda, toda essa família aí. O nosso bom dia também.

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3: 9:40.
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6: Prontinho, voltei em Coração Acelerado, 28 de maio, quinta-feira, pra te contar que a cirurgia de Valéria é um sucesso. Eva sugere que Zilá busque sua felicidade e a empresária procura Roney. Thalita provoca os casais do sertanejo em seu programa. Nayane morde a isca de Thalita e responde à provocação, decepcionando João Raul. Roney e Zilá vivem sua paixão e a empresária pede o segredo absoluto de Sinara. Eu fico por aqui, meus amores. Obrigada pela audiência. Daqui a pouquinho tem mais na novela Quem Ama, Cuida.

Previsões astrais para essa quinta-feira de volta, Câncer, Leão e Virgem. Câncer, nascidos de 21 de junho a 21 de julho. Câncer, querendo notícia boa? Então, hoje tem, tá bom? A lua manda um baita incentivo para você brilhar em tudo que fizer. À tarde, um objetivo importante pode ser concretizado. Cor para você azul, números da sorte 23, 31 e 41. Leão, nascidos de 22 de julho a 22 de agosto, Leão, a lua convida você a focar nos deveres. Não tenha receio de pegar pesado, porque o céu tem bons aspectos e tudo indica que você vai se sair bem. Cor para hoje azul claro, Leão, números da sorte 33, 60 e 41. Virgem, nascidos de 23 de agosto a 22 de setembro, as coisas caminham do jeitinho que você espera, Virgem. A sorte sopra em sua direção, sinal de que vai ser mais fácil conquistar o que deseja. A cor para hoje é o amarelo, números da sorte 46, 53 e 28. Libra, Escorpião e Sagitário, daqui a pouquinho eu falo com vocês.

Didi da Fama voltou pra falar de que está rolando, hein? Ex-BBB Samira engata romance com youtuber famoso. Está rolando, hein? Samira, que participou do BBB 26, está mesmo vivendo um romance com youtuber e influenciador Christian Figueiredo, segundo uma fonte próxima ao novo casal. Os dois têm sido vistos com frequência desde que a gaúcha deixou o reality show. Christian foi ao hotel onde Samira esteve hospedada em São Paulo. Além disso, os dois já gravaram vídeos juntos. E nessa semana, eles apareceram novamente juntos em um apartamento. Eu acho que tá rolando, hein, gente? Eu acho que tá rolando, sim. E que eles sejam felizes, né? Olha, daqui a pouquinho eu volto pra falar de Virgínia. Mostra reunião com Luciano Huck sobre quadro da Copa. Eu te conto já já aqui no Tititi da Fama.

0: banheiro. O que fazer? Coloque bicarbonato de sódio mais sal no ralo. Despeje água fervente ou adicione suco de limão. O cheiro desaparecerá instantaneamente.
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2: Hora certa aí, olha só, faltando 16 minutos para as 10 da manhã, gente. Daqui a pouquinho tem receita do dia. O que que vai ser dessa receita, hein? Que será? Gente do céu, esses dias tiveram aí uma receita maravilhosa, não teve? Teve sim, né? É, manda um bom dia aqui pro Suarnil. Suarnil, bom dia, tá aqui visitando o estúdio. Um abraço pro senhor, pra sua esposa, viu? Tudo de bom. E a gente vai seguindo por aqui, Jadson, tem João Bosco e Vinícius e muito mais aqui pra você. Tá da Clube? Tá bom demais.

0: Maravilha, hein, olha só. Abraço aí pra todo mundo aí da Elite Motors em Palmeiras de Goiás. 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Bom dia, bom dia, bom dia. Alô, dona Eva também, aquele abraço. Olha só, faltando 7 minutos aí pras 10 da manhã. João Bosco e Vinícius, chega aí, ó. Tem Jorge Matheus, hein? E Lauana Prado também.
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2: Não, aí o cara ligou lá na rádio e falou assim: Dário Neto, que camisa bonita é essa que você tá usando? Eu falei: criatura do céu, garrote, garrote.

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3: 10 e 10.
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3: Último resumo de novelas de hoje em Quem Ama Cuida, 28 de maio, quinta-feira, onde Arthur se prontifica a arcar com os exames de Elisa e a leva ao hospital. Otoniel diz a Adriana que gostaria que a neta se casasse com alguém como Pedro. Fábia leva Felipe para comprar um carro, contando com o dinheiro que Ulisses recebeu. Eu fico por aqui, minhas lindezas. Amanhã eu volto com mais resumos de novelas.

Tô de volta, mais um bloco de previsões astrais para esta quinta-feira. Agora eu falo com Libra, Escorpião e Sagitário. Oi, Libra, nascidos de 23 de setembro a 22 de outubro. A paz reina em suas relações. Alegrias estão previstas ao longo do dia e as estrelas anunciam um ótimo período para se entrosar. Ainda mais se você cumprir as suas responsabilidades. Cor para você azul, números da sorte 450925. Escorpião, nascidos de 23 de outubro a 21 de novembro. Escorpião, o dia vai ser de alta produtividade e você vai se destacar ainda mais graças à sua energia mental, criatividade e inteligência. Seu jeito também está mais articulado hoje. A cor para você é o prata. Números da sorte 54, 11 e 09. Sagitário, nascidos de 22 de novembro a 21 de dezembro. Hoje a sorte sorri para o seu signo em matéria de grana, ainda mais se você der o seu melhor e apostar no que sabe. Seus conhecimentos e experiências contam pontos importantes. Cor para hoje rosa. Números da sorte 43, 34 e 02. Eu já volto com o último bloco e falo com Capricórnio, Aquário e também Peixes.

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Mostra reunião com Luciano Huck sobre quadro da Copa que terá no Domingão. Virgínia Fonseca já entrou no clima da Copa do Mundo de futebol, hein? A influenciadora participou nessa semana de uma reunião com o apresentador Luciano Huck sobre o quadro que ela comandará no Domingão durante os jogos. A reunião aconteceu de forma remota e os dois acertaram os detalhes da participação da ex-namorada de Vini Júnior como repórter especial do programa. A função da influenciadora será focada em conteúdos leves de entretenimento, mostrando os bastidores, os climas da cidade sede, pontos turísticos, além da rotina dos torcedores e curiosidades do Mundial. Bora aguardar, né? Olha, daqui a pouco tem Marina Sena, gente, ela transcede durante o show. Ah, eu te conto já já aqui no Tititi, fica aí.

Vamos lá para nossa receitinha de hoje, gratinado de couve-flor e linguiça. Ingredientes: uma couve-flor grande, dois gomos de linguiça calabresa fatiados, uma lata de creme de leite, um copo de requeijão cremoso, cerca de 200 gramas, 3 xícaras de chá de queijo mussarela ralado, meia xícara de chá de cerveja, um dente de alho amassado, 2 colheres de sopa de molho inglês. Vou repetir, confere aí. Uma couve-flor grande, 2 gomos de linguiça calabresa fatiados, uma lata de creme de leite,

0: um copo de requeijão cremoso, cerca de 200 gramas, 3 xícaras de chá de queijo mussarela ralado, meia xícara de chá de cerveja, um dente de alho amassado, 2 colheres de sopa de molho inglês. Modo de preparo: em uma panela, cozinhe a couve-flor inteira em água fervente por 10 minutos. Escorra e transfira para um refratário pequeno. Abra os buquês da couve-flor com cuidado. Coloque fatias de calabresa entre eles e reserve. Em uma panela, leve ao fogo médio, em banho-maria, o creme de leite, o requeijão, a mussarela, a cerveja, o alho e o molho inglês até derreter o queijo. Despeje essa mistura sobre a couve-flor e leve ao forno médio pré-aquecido por 20 minutos. Gratinado de couve-flor e linguiça, nossa receita de hoje. Até a próxima e bom apetite!
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3: Eu sou 10h16, maravilha, hein, gente? Eita!
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3: Sandra, bom dia também pra você, pro João Paulo também, Francisco Dias, aquele abraço, tudo de bom. Pessoal das autos, autoescolas, bom dia pra vocês aí, todos vocês que pertencem aí aos governos municipais, aquele abraço. Você que tá aí nas ruas, né, deixando a nossa cidade limpa, você que tá aí nas escolas, educação, na saúde, o nosso bom dia pra você, tá? Tudo de bom. Amiga dona de casa, aquele abraço. E a receita de hoje, hein? Eita receita, hein? Maravilha. Maravilha, maravilha, né? Eu gostei, você gostou? Ah, que bom. 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E a gente vai seguindo de Bruno e Marrone, de Brito e Samuel, e tem o Daniel, tá? Pra toda essa galera maravilhosa, e tá esperando o Daniel cantar. E chegou com tudo aí, viu?

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Faz sucesso maravilhoso, hein? Zé Neto e Cristiano, Cadeira Cativa. Essa e muito mais você vai conferindo aqui. Daqui a pouquinho tem mais sucesso pra você, viu? Abraçando as meninas aí da Eucali, né? Bom dia, bom dia. E a todos os trabalhadores trabalhando e curtindo a Clube FM. Tá na Clube, tá bom demais. Bom dia.

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13: Último bloco de previsões astrais por aqui, Capricórnio, Aquário e Peixes. Vamos lá, Capricórnio, nascidos de 22 de dezembro a 20 de janeiro, a lua segue ao seu lado e só traz aspectos favoráveis com os astros, enviando vibrações poderosas e positivas para você brilhar e lucrar. Cor para hoje azul, números da sorte 59, 13 e 04. Aquário, nascidos de 21 de janeiro a 19 de fevereiro, Aquário, o dia pode começar devagar para o seu gosto, mas as oportunidades para lucrar devem surgir e você tem tudo para encher o bolso. bolso. Os resultados vão ser proporcionais à sua dedicação, mas se precisar de um help, conte com a família. Cor para hoje dourado, números da sorte 5503 e 10. E para finalizar as previsões, peixes nascidos de 20 de fevereiro a 20 de março. Quem é de peixes vai surfar nas ondas benéficas que os astros espolham. E pode ter um dia de grandes realizações. É melhor que você não vai estar só nessa jornada. O amor também conta com boas vibrações. Cor para hoje, peixes, cinza, números da sorte 44, 51 e 17. Amanhã tem mais previsões. Boa quinta-feira para você, até lá.

transcende durante show e momento repercute nas redes sociais. Marina Sena protagonizou um momento durante o show que fez no último fim de semana e que está dando o que falar nas redes sociais. Durante sua apresentação na Virada Cultural de São Paulo, a cantora transcendeu no palco em uma performance artística e o vídeo viralizou. A namorada de Juliano Floss se apresentou no Vale do Anhangabaú como Festival Coisas Naturais, seu terceiro trabalho de estúdio, lançado em março do ano passado. Tá, gente, tá repercutindo muito o vídeo dela. Todo mundo tá falando. Olha, esse foi o nosso Tititi da Fama. Tudo que está acontecendo no mundo dos famosos. Ai, eu sempre conto pra você. Está ficando por aqui, mas não esquenta não, viu? A gente se encontra numa próxima. Um beijo da Tati Invade e até lá.

0: O rabanete e a maçã são ricos em fibras e água que aumentam a saciedade, favorecendo a perda da barriga. Além disso, o rabanete também tem ótimas qualidades de potássio, um mineral que diminui a retenção de líquido, ajudando a desinchar.
1: Muito bem, acertando os ponteiros, 10h46, meu povo. 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Solange, o nosso bom dia pra você. O Dom Álvares também, deixando aquele abraço, tá? Rami César, para toda a equipe do esporte, daqui a pouquinho, meio-dia, tem aí. É esporte, né? Não é isso, Maria? Abraço. Vilmar Claudino também, sou Lauristone. É, Lauriston. E para toda a equipe da CHF Transporte, vou deixando um abraço especial para vocês aí. Nosso muito obrigado, viu? Dona Genuína também, aquele abraço. Betinho também, o nosso bom dia. E também ele, né, tá sempre conosco. É o Cândido Cruz, alô Wellington, um abraço especial também para vocês, para todo mundo aí do Recanto Gameleira também, esse espaço de evento maravilhoso da Nádia Ajeitado. O Alif também o nosso abraço. Gente, amanhã tem mais sucesso, viu? Valeu, tá chegando mais um campeão de audiência, tô indo nessa e amanhã a gente se fala, se Deus quiser. Deus ilumine a cada um de vocês e até amanhã.

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1: 11:04.

Até quando te esquecerás de mim, Senhor? Para sempre? Até quando esconderás de mim o teu rosto? Até quando consultarei a minha alma, tendo tristeza no meu coração, cada dia? Até quando se exaltará sobre mim o meu inimigo? Atende-me, ouve-me, ó Senhor meu Deus, ilumina os meus olhos para que eu não adormeça na morte, para que o meu inimigo não diga: prevaleci contra ele, e os meus adversários não se alegrem, vindo eu a vacilar. Mas eu confio na tua benignidade, na tua salvação se alegrará o meu coração. Cantarei ao Senhor, porquanto me tem feito muito bem.

Olha, são 11 horas e 5 minutos. Bom dia para você. Estou chegando para mais um programa Cristo é Vida, aqui pelo canal 87.9 da Rádio Clube FM. Hoje são 28 de maio de 2026 e hoje é quinta-feira. Até as 12 horas eu estou na sua agradável companhia, tocando canções para o enlevo espiritual da sua fé, falando de paz, amor e esperança em Cristo Jesus, o nosso Senhor. Bom dia na paz desse Senhor bendito!

11:23.

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Olha, muito bem, 11 horas mais 24 minutos, 11h24, bom dia para você que está sintonizado, ligado comigo aqui no canal 87.9, nesta quinta-feira abençoadíssima por Deus. Um abraço para você na Pocelândia, você também do Vajão, você que está na Gameleira, na região aí, você também de Linda Vista, que Deus abençoe a sua vida. Onde quer que você esteja na nossa cidade, em Cesarina, que Deus abençoe você. E muito obrigado pelo carinho da audiência, da sintonia. 11h25, nós ouvimos aí no programa Cristo é Vida. Nós ouvimos Isadora Pompeu, Grito dos Apaixonados, Jason de Jesus. Ouvimos também Dalva Nascimento, Ícaro Tiller. Ouvimos Sérgio Sass e também ouvimos Irmão Lázaro, Eu Sou de Jesus. 11h25, bom dia!

11:42. 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Olha, 11:43, 11:43, bom dia para você que está comigo aqui no canal 87.9.

0: 11:46. 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
1: Muito bem, 11:46, ouvimos aí com Eli Soares, Deus está aqui em versos e poesias da Glória, Irmãos Viana, Paz no Vale, Jeremy Camp, The Answer. 11:46, bom dia para você.

0: Porque como o relâmpago que, faiscando desde uma parte do céu, resplandece até a outra parte do céu, assim também será o Filho do Homem no seu dia. Mas primeiro convém que ele padeça muito e seja reprovado por esta geração. Jesus está falando da sua vinda. No livro de Lucas, capítulo 17. A sua vinda será como um relâmpago. Um relâmpago que aparece de uma parte do céu e se mostra na outra parte em fração de segundos. E o que Jesus nos recomenda é que estejamos apercebidos para a sua vinda. E apercebidos não é apenas sabendo que ele vai voltar. Aliás, a Bíblia deixa bem claro e relata da sua segunda vinda para buscar o seu povo, para buscar os seus escolhidos. Ele avisa que esse dia será como um raio, um relâmpago, esse momento, sem aviso prévio, sem comunicação no momento, pois ele tem comunicado através da sua palavra, milênio após milênio, da sua vinda. No livro de São João, capítulo 14, nós vemos o verso 1 e o 2, quando fala do seu retorno, da sua vinda, para buscar os que guardam seus mandamentos, para estarem com ele aonde ele estiver. Isso é bíblico. E todas as palavras e vírgulas e pontuações da Bíblia, até hoje, não deixou de cumprir nenhum ponto sequer. Então, sobre a vinda de Jesus também, a Bíblia é verdadeira e há de se cumprir. E o que o Senhor nos recomenda é que estejamos prontos. Que estejamos preparados. E como estar preparado? Ninguém é perfeito. Ninguém acerta sempre. Ninguém não erra nunca. Mas estar preparado é estar observando os mandamentos do Senhor, se entregando a Ele a cada dia, seguindo o Senhor com a cruz que Ele nos deu para cada um carregar. Isso é estar pronto, preparado, esperando. Jesus diz que se o pai de família soubesse a que hora há de vir o ladrão para tentar roubar a sua casa, esse pai de família estaria preparado, esperando o ladrão. E com certeza, esse pai de família não estaria esperando o ladrão para tomar um cafezinho, um chazinho de madrugada com ele. Estaria preparado para refutar, para combater esse ladrão. E Jesus diz que o dia dele, o dia que ele virá, será como o ladrão de noite, diz a Bíblia. No livro de Mateus, capítulo 24, será como o ladrão que vem sem avisar. Não diz que Jesus vem ladrão, diz que ele vem como se viesse um ladrão sem aviso e numa hora em que as pessoas não estejam esperando. Por isso, é necessário nós refletirmos num pai de família que está sempre atento dentro da sua casa, sabendo que a qualquer momento um ladrão pode querer minar a sua casa para roubar. Essa é uma comparação em que Jesus faz sobre a sua vinda, não dizendo que ele é um ladrão, mas ele vem dessa forma, sem aviso, sem um convite. Agora, nós que estamos sabendo disso, e toda a humanidade hoje sabe da vinda de Jesus, até os ateus, aqueles que são ignorantes, sabem da vinda de Jesus, sabe do fim de todas as coisas, sabe que esse mundo ele vai terminar em fogo. Agora o que nós temos que fazer? Estarmos preparados. Estarmos preparados é estarmos atentos, observando as nossas vidas e não a vida dos outros, as nossas vidas conforme os ensinamentos da Bíblia Sagrada. Primeira coisa é o que está em Romanos, capítulo 9, a partir do verso 10, que diz que a fé vem pelo ouvir e ouvir a palavra de Deus. E a Bíblia diz que todo aquele que confessar o nome do Senhor Jesus Cristo será salvo. Salvo dessa perdição. E pense comigo, esse fogo que vem para destruir a humanidade, ele está registrado em 2 Pedro capítulo 3, que esse céu e essa mesma terra que agora nós vemos e que existe pela palavra de Deus, pela mesma palavra, ele está reservado para o fogo. Nós temos hoje bombas atômicas espalhadas em países na Terra, que somente a Rússia, segundo relatos que a gente encontra, somente a Rússia, se ela acionasse as bombas atômicas que ela tem, somente a Rússia destruiria o mundo dentro de poucos minutos. Com fogo, bomba atômica. Mas a Bíblia vai além disso. Ela fala do lago de enxofre, o mar de fogo que existe. Se você analisar um pouco comigo, os vulcões que estão na Terra e que de vez em quando a gente via, né? Agora a gente não vê mais, as mídias agora não se ocupam em mostrar a realidade dos acontecimentos. Mas há um tempo atrás a gente ainda via as televisões, as mídias mostrarem vulcões em erupção. Chamas, larvas derramando, isso é a prova de que o lago de fogo, que o mar de fogo existe. Então a Bíblia diz que virá o fogo e destruirá tudo. Só que antes disso, o Senhor Jesus fala da sua vinda, do seu dia, da sua vinda para buscar os seus escolhidos, os que estão preparados, aguardando a sua vinda. E eu e você somos convidados e convocados pelo Senhor para estar na presença dele. O Senhor Jesus não nos cobra uma perfeição, ele nos cobra uma rendição para que sejamos salvos. Se nós fôssemos perfeitos, se a igreja fosse perfeita, se os crentes fossem perfeitos, eles não estariam aqui mais. Porque o lugar de perfeição é o reino dos céus, é onde o Senhor está, habitando no seu trono, no seu reino. E nós alcançaremos a perfeição como cristãos na vinda de Jesus, no dia da sua vinda, para buscar-nos, para nos levar. A palavra de Deus dá conta de que nesse arrebatamento haverá essa transformação dos homens e mulheres imperfeitos em homens e mulheres perfeitos, para que daí possamos adentrar na glória de Deus, pois lá não habita nada que seja imperfeito. Então, nessa transição que nós teremos para encontrar com Jesus nos ares, nessa transição haverá o aperfeiçoamento. Então, Jesus ele não procura e nem busca homens e mulheres perfeitos estando nessa terra, mas ele busca homens e mulheres que estejam dispostos a adorá-lo, a buscá-lo, a observar os seus mandamentos. Amém? Que Deus em Cristo te abençoe, que o Espírito Santo te convença do pecado, do juízo e da justiça enquanto é tempo. Eu vou embora prometendo voltar no sábado, se Deus quiser e permitir, aqui pelo canal 87.9. Você fica com mais um louvor e na sequência a programação normal da Rádio Clube FM. Bom dia, boa tarde pra você.
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4: Alô, moçada, boa tarde pra todo mundo, estamos chegando. 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
4: A hora certa, 7:07, vem aí o Destaques de hoje.

0: 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Chegando o destaque do Ramsés, o imperador da clube.
1: Seleção brasileira se apresenta com jogador contundido, mas ele não será cortado.
0: 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Tá chegando a hora, terça-feira tem decisão. E decisão é aquela sim. Você não joga, você ganha. A Associação Desportiva Palmeiras em campo na terça-feira às 16h. Em mais um jogão de bola, depois da vitória contra o Atlanta, o Palmeiras está na segunda divisão. 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
2: Muito bem, estamos começando mais uma edição do Panorama Esportivo. Hoje, na mesa de debates, o Ramsés. Alô, Ramsés, boa tarde.
3: Boa tarde, Lázaro Pereira. Boa tarde a todos os ouvintes do Panorama Esportivo. Vamos destacar as notícias principais aí do futebol brasileiro, do nosso município e também da Libertadores da América, da Sul-Americana e o Anápolis, campeão da Copa Centro-Oeste.
2: Muito bem, Ramsés, olha só o que acontece. Seleção brasileira tem jogador contundido, é?
3: É, o menino Ney se apresentou ontem na seleção brasileira com uma contusão, e eu vou passar aqui o que foi falado pela a comissão técnica da seleção. A preocupação virou realidade. O médico da CBF, Dr. Rodrigo Lasmar, confirmou que Neymar sofreu uma lesão de grau

0: Exatamente duas semanas para começar
1: agora
0: a Copa.
1: Agora uma pergunta que não quer calar. Se fosse outro.
0: Não, já estava fora. Isso aí você pode estar fora já. 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Fale com José Pereira, nosso amigo José Pancada. É que eu falo da seriedade que é conduzida as coisas aqui no futebol do Brasil, né? Onde se viu você convocar um jogador, por mais que seja o ídolo, que mais seja o cara, o craque do time. Mas não dá, né, gente? Aí você tá brincando de futebol, onde envolve um orçamento bilionário, jogadores sendo transportados até de helicóptero lá para a Granja Comari, né? Não, diz que não é para não ter a tietagem, Ramos. É. O povo quer saber de porcaria de seleção, mas não, gente. Esquece esse trem.
1: Hoje você vê torcedoras cobrando jogadores que jogam no seu time. É. Como, por exemplo, do Botafogo, do Corinthians, que eles param lá naquela entrada lá do seu CTs lá, né?
0: Uhum.
1: Que para lá e fica cobrando. Seleção brasileira. Ninguém tá querendo cobrar a seleção brasileira.
0: Não, não
1: compensa. Não tá adiantando nada. A gente vê, com todo respeito, essa seleção canarinho jogar o futebol medíocre que joga?
0: Não, e a seleção brasileira, ela pegou um caminho tão ruim que o povo perdeu o encanto.
1: Não, perdeu. Porque
0: a seleção brasileira era encanto. Quando jogava a seleção brasileira, era coisa maravilhosa, parava todo mundo, parava o país. Hoje não para mais, Ramos.
1: Antigamente
0: não adianta,
1: você via ruas enfeitadas,
0: isso,
1: né? Asfaltos pintados, né? Aquela expectativa. Hoje não, hoje você vê, por exemplo, praticamente hoje são 28, faltando aí apenas 15 dias praticamente para a seleção estrear na Copa do Mundo, você não vê
0: empolgação nenhuma, né?
1: Até acho que até o mercado lá de produtos para a seleção brasileira deve ter enfraquecido.
0: Não, tá sofrendo.
1: 70%.
0: Eu mesmo tive coragem de fazer, não. 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Pelo que eu estou vendo, o Neymar não vai jogar dia nenhum, filho.
1: Pelo que eu estou vendo aí também, por exemplo, ele está em tratamento. Até que ele faz esse tratamento, para ele voltar a treinar com bola, é daqui 2-3 semanas. Aí vai dar apto para poder jogar contra o Haiti e contra a União Soviética, o cara não vai ter ritmo de jogo, né? Não vai ter possibilidade nenhuma de ir para jogar as duas últimas partidas da Copa do Mundo. Até porque também, se o Brasil já entrar com problemas lá, com uma primeira derrota, um exemplo, contra Marrocos, aí Neymar será o cara da seleção, porque eles vão colocar todas as fichas em cima de Neymar, para que Neymar entre e faça toda a diferença. E não, infelizmente, com essa contusão dele aí já diagnosticada, o Brasil acho que não vai para frente, não, viu lá?
0: Não, e o detalhe é que o Neymar não vem, ele vem sofrendo esse tipo de contusão já há um tempinho. Vem desfalcando o Santos aí, um jogo atrás do outro.
1: Porque ele hoje, lá na verdade, ele não é jogador de dois tempos mais.
0: Não é, ele não tem condição física mais, né?
1: Neymar é jogador de um tempo e pronto, e acabou. E não dá, ele não dá conta de. Ele não corre, não tem aquele esforço físico como ele jogava no Barcelona, como ele jogava no Paris Saint-Germain. Acabou. O Neymar, infelizmente, muito novo, acabou para o futebol.
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0: 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Meio-dia, 16 minutos. Ô Ramos, você trouxe outros destaques aí também, importante para o futebol. Ontem, pela Copa Centro-Oeste, o Anápolis, o galão de Anápolis, perdeu o jogo, mas ficou com o título.
1: É, o Anápolis jogando ontem lá no Espírito Santo, né? Perdeu para lá o Rio Branco, né?
0: Rio Branco.
1: É, e perdeu pelo placar de 2-1, mesmo com a derrota, o Anápolis foi campeão da Copa Centro-Oeste, porque tinha vencido o primeiro jogo aqui em Anápolis pelo placar de 3-0, e com essa vitória em Anápolis e com a derrota de ontem por 2-1, o Anápolis sagrou campeão da Copa Centro-Oeste e fará uma final de todas as Copas, me parece, agora da Copa do
0: Nordeste, né?
1: Nordeste.
0: Pega e... Nordeste contra Centro-Oeste?
1: Isso. E depois será esse título também dará uma vaga para as oitavas de final da Copa do Brasil.
0: Pois é, aí que eu queria chegar. Oitavas de final da Copa do Brasil, você sabe o money que é, né? Muito dinheiro. Ele ganha todas essas outras etapas, né? Ele já vai chegar ganhando ele vai chegar ganhando o cachê da oitava rodada. Você vê como é que funciona, Rames. É. Quanto é importante, às vezes, você não dá tanta importância para uma Copa dessa, mas futuramente ela te dá uma grana boa. Por exemplo, o Anápolis hoje é um time, uma SAF, né? É time de empresários e tal. Então os caras querem ganhar dinheiro, né, meu amigo?
1: É, eles querem agir, né, ganhar bastante dinheiro, porque se não trabalharem, não produzirem, não ganham, né?
0: Não.
1: É como está acontecendo com o Botafogo, Botafogo cada dia que passa está quebrando, né, está com muitas dívidas, mas o Anápolis está com um caminho bom, conseguiu contratar um treinador bom, a equipe voltou a jogar aquele futebol aí que tanto todo mundo esperava, como fez no Campeonato Goiano, e foi campeão ontem da Copa Centro-Oeste pela primeira vez.
0: Muito bem, e falando dessa Centro-Oeste ainda, ainda tem essa chance de ser mais um campeão, aí né, todas as Copas, né?
1: De todo aí, justamente.
0: É interessante.
1: Tem que esperar os outros resultados para ele aguardar aí quem será o seu próximo adversário para também disputar esse título aí de todas as Copas.
0: Uma pergunta que não quer calar, o Anápolis hoje é o penúltimo, é o último colocado da Série C?
1: O Anápolis é o último colocado da Série C.
0: Último, né?
1: O último colocado.
0: Pois é.
1: 8 jogos, apenas uma vitória e um empate.
0: Você sabia que ele ainda tem a boa chance de sair ainda? Porque só vai cair 2.
1: É, só vai cair 2.
0: Na Série C, né?
1: Justamente.
0: Cai 2 e sobe 6 da Série D. Vai chegar ao patamar de 28 clubes.
1: Na Série C e na Série D.
0: É. Então,
1: a Série D é mais, né?
0: É, não, a Série D é engloba, quase limitado, né?
1: A Série D engloba todos os outros times que ficam sem disputar a Série C e
0: então,
1: a Série
0: A. Os renegados.
1: Isso. porque a Série D, na verdade, era de grupos.
0: Mas eu acho legal, você sabia disso?
1: Ela é regionalizada, né?
0: É, isso. O sistema do futebol brasileiro hoje, Ramsés, em nome aqui do Depósito Palmeiras, de tudo para sua construção no Depósito Palmeiras, setor Jardim das Oliveiras. O sistema da disputa dos campeonatos brasileiros hoje deu uma se organizada. Nós temos aí a Série A, que é o ouro, né? Temos a Série B, que é a prata. Temos a Série C, que é o bronze. E aí nós temos o latão, né?
1: Latão,
0: vamos dizer
1: é
0: a Série D. Então, cara, aí você acaba dando oportunidade para todo mundo fazer os seus movimentos no futebol.
1: Na verdade,
0: né?
1: São muitos times grandes. Que tiveram até na Série A disputando a Série D.
0: Sim,
1: né?
0: Sim.
1: Muitos times aí.
0: Figueirense hoje mesmo, eu acho que está na Série D.
1: Quem?
0: Figueirense?
1: Figueirense está na Série D.
0: Então.
1: Figueirense, Santa Cruz.
0: Então, Zé, Santa Cruz é coroa, cobra, coroa. Rapaz, esse time tava numa crescente, o que aconteceu lá, Sarames?
1: Rapaz, é. Falta de apoio e torcida, não é não, porque a torcida do Nordeste, você...
0: É a maior do Nordeste, é a do...
1: A mais animada, tirando a torcida do Corinthians, é a mais animada que tem no país.
0: É da cobra coral.
1: Com Santa Cruz, com Sport, com Náutico, né, então...
0: É, rapaz, então futebol, ainda bem que tem aí, eu acho legal, né? Como é, por exemplo, vamos destacar aqui, Palmeiras tem muita vontade de disputar uma série C do Campeonato Goiano, né? A mesma forma, você pode, quem sabe um dia, estar numa série D, uma série A, uma série C, tudo é possível. E eu acho que aí deu uma moralizada no futebol, cara, depois que se destacou essas questões aí. Mexeram agora na Série B, que eu não gostei. No caso de subir os quatro, eu acho que aí você vai presentear um incompetente, aquele que chega lá em sexto lugar pode subir para a Série A.
1: Justamente.
0: Não é? Então eu não vejo com bons olhos, não, essa questão lá na Série B. Agora a Série A tá ok. Pontos corridos, quem tem mais bala ganha o campeonato. É dessa forma que eu penso. 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Qual é o próximo destaque, Ami?
1: Vamos para a Libertadores da América.
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1: Ontem nós tivemos a rodada, hoje ainda teremos mais rodadas da Libertadores. A Independiente Del Valle fez 1-0 no Rosário Central. Libertad do Paraguai perdeu em casa para o Universidade Central da Venezuela de 1-0. O Peñarol do Uruguai perdeu para Santa Fé pelo placar de 1-0. O Fluminense precisava demais da vitória e, torcendo para um resultado adverso do Bolívar, conseguiu. O Fluminense fez 3-1 no Desportivo La Guaira. E o Corinthians, o time ruim, perdeu para o Pelotense pelo placar de 2-0. E o Bolívar, que era o resultado que o Fluminense queria, perdeu para o Independiente Rio D'Alvia pelo placar de 1-0. E com esse resultado, o Corinthians já estava classificado, o Flamengo também da mesma forma, e o Fluminense também classificou como segundo lugar do seu grupo. O Independente ficou com 16 pontos e o Fluminense ficou com 8 pontos. O Desportivo La Guaira ficou com o Bolívar com 5 e o Desportivo La Guaira com 3 pontos. Hoje vão decidir as vagas Cruzeiro e Palmeiras. O Cruzeiro tem a vantagem de jogar em casa, precisa da vitória, ganhando, não depende de ninguém. E também o Palmeiras joga em casa, ganhando também, não depende de ninguém.
0: Então poderemos ter classificados para Libertadores
1: todos os times.
0: Todos os times brasileiros.
1: Também da Sul-Americana.
0: Não caiu nenhum.
1: Hã?
0: Não caiu nenhum. Nem.
1: Também daqui a pouco a gente vai falar da Sul-Americana. A Sul-Americana também da mesma forma.
0: Da mesma forma. Todos os brasileiros classificados.
1: Porque o único que não poderia classificar é o Fluminense. Mas como o Fluminense perdeu.
0: Passou, né?
1: Venceu. E o time que ele...
0: O Bolívar perdeu?
1: Perdeu. O Fluminense classificou para as oitavas de final.
0: Ontem eu vi um pedaço do jogo. Depois me deu um sono. Falei, vou é dormir. 3-1, então.
1: 3-1 para o Fluminense.
0: 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Vamos então saber lá na Copa, na Sul-Americana, como é que está a questões dos brasileiros.
1: Ontem os times brasileiros entraram para jogar na Copa Sul-Americana. O Atlético Mineiro venceu o Porto Cabelo pelo placar de 1-0. O Olímpia vendeu o Audax venceu o Audax Italiano pelo placar de 3-1, o CSN empatou com o Juventude pelo 1-1, o Vasco da Gama venceu o Barraca Central pelo placar de 3-0, o RASC venceu o Independente Petroleiro pelo placar de 2-0, o Caracas perdeu para o Botafogo do Rio de Janeiro pelo placar de 3-1, o River Plate venceu o Brônica pelo placar de 3-0 e o Bragantino venceu o Carabobo pelo placar de 2-0. Hoje jogam Tigre e Aliança Atlético, América de Cali e Macará. E depois dessas rodadas, a classificação por grupos ficou dessa forma: o Atlético Mineiro classificado no grupo B com 10 pontos, o São Paulo no grupo C classificado com 12 pontos, que é o primeiro lugar também. O Atlético também primeiro, pegou o primeiro lugar desse grupo. O Santos classificou em segundo lugar no grupo D com 7 pontos. O primeiro foi o Desportivo Ressalva, com 8 pontos. O Botafogo fez a melhor campanha da Sul-Americana com 16 pontos. Foi o primeiro colocado do seu grupo. O Grêmio ficou em segundo lugar no grupo F. O Botafogo é no grupo E, o Grêmio é no grupo F, o Grêmio ficou em segundo lugar com 11 pontos, o Vasco da Gama ficou em segundo lugar no grupo G com 10 pontos, o primeiro foi o Olímpia do Paraguai com 13, o Bragantino ficou em segundo lugar no seu grupo, que é o grupo H, com 10 pontos, o primeiro lugar ficou o River Plate com 14 pontos.
0: 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Então, classificando hoje, né, Rames? O Fluminense, aliás, desculpa, o Cruzeiro e o Palmeiras, aí nós teremos todos os times que iniciaram a Libertadores para a segunda fase, ok?
1: Isso, vou confirmar aqui para você que é a Libertadores, mas todos os times da Libertadores e da Sul-Americana brasileira estão praticamente na outra fase. Hoje o Palmeiras enfrenta o Júnior Barranquilla, né, em casa, e o Cruzeiro pega o Barcelona do Equador. Aí, nos grupos do Palmeiras e do Cruzeiro, a classificação, vou olhar aqui para você agora, o Cruzeiro está em... O Palmeiras é o segundo colocado no momento com 8 pontos, por isso que é preciso da vitória para classificar, porque se ele perder e tiver um resultado do Sport Cristal vencer o Cerro Porteño, o Palmeiras estará fora da Libertadores. Entendi. O Palmeiras tem que ganhar, independente de qualquer outro resultado, o Palmeiras estará classificado. E o Cruzeiro está em segundo lugar no seu grupo, ele também precisa da vitória em casa, porque tem 8 pontos, e o Boca Juniors tem 7 pontos. O Cruzeiro precisa vencer o Barcelona, sem depender de qualquer outro resultado, para pegar a classificação de segundo lugar, ou até mesmo em primeiro lugar do grupo.
0: Da forma que está indo, teremos talvez uma final brasileira, de novo.
1: Da forma que está indo, né? Porque, como o Jotinha falou ontem, pode dar clássico aí nas oitavas.
0: Nas oitavas. No caso, com certeza, né?
1: Tanto na Sul-Americana como na Libertadores, vai ter jogos brasileiros, vai ter clássico aí. Os times brasileiros nas oitavas de final de todas das duas competições.
0: Mas isso é bom, hein? Isso é bom. Mostra a superioridade do futebol brasileiro.
1: Isso, porque no Copa passada, eu acho que alguns dos times ficaram de fora, né?
0: Isso.
1: E agora nessa Copa, não. Todos já estão praticamente classificados. Praticamente, não. Palmeiras e Cruzeiro ainda
0: depende do jogo de hoje. Vamos aguardar a para amanhã. 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Meio-dia, 30 minutos, vou ao intervalo, volto já com você, com muito mais do futebol.

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6: Oba, bom demais. Estamos de volta aqui na programação da Clube FM. Esse é o Panorama Esportivo. Até a 13h, o debate continua. Ô, Rams, o Palmeiras, a Associação Desportiva Palmeiras vai jogar aqui na terça-feira, decidindo o Campeonato Goiano da terceira divisão de categoria de base contra a SEV. SEV que chegou na grande final e vai disputar contra o Palmeiras. E a decisão será fora de casa. O último jogo, aquela festa que geralmente faz, vai ser fora de casa. O Palmeiras vai decidir o campeonato fora de casa. Rames.
8: Primeiramente, eu quero parabenizar aí a garotada, quero parabenizar também toda a comissão técnica, toda a diretoria da Associação Palmeiras. Eu não vou citar nome de jogador, não vou citar nome de comissão técnica, diretoria, para não ser falho para todos. Mas estão de parabéns. O primeiro passo foi alcançado, que é a chegada para a segunda divisão. Se vier o título, será uma consequência. Se vier o título, será um feito histórico para Palmeiras de Goiás, para essas pessoas que estão trabalhando com dedicação, com vontade, com honestidade, nesse, colhendo fruto. Eu tenho certeza que eles vão pegar uma equipe muito forte, é uma equipe que é conhecida já muito em Goiânia, tanto em todas as categorias, mas como eu falo, se esses jogadores, essas molecadas, colocaram, como a gente falava antigamente, né? O sangue na ponta da chuteira e ganhar aqui em Palmeiras, fazer um bom jogo e jogar lá como jogou também contra o Atlanta, eu tenho certeza, Lázaro, que podem trazer um bom resultado, que possa e também tem condições de trazer o título. Será inédito? Será? Será difícil? Será? Será impossível? Eu acho que não. Palmeiras tem condições, Palmeiras já provou aí com toda a comissão técnica de diretoria, são jogadores que têm capacidade, têm potência para isso, e vamos torcer para que venha o título. Se não vier, consequência de futebol, alguém tem que perder, alguém tem que ganhar, mas vamos torcer para essa garotada que eles fazem um bom trabalho nessa final aí, viu, Lázaro?
6: Isso aí, deixa eu abraçar aqui o Divino Dantas, ouvindo aí a programação da Clube. Segundo ele, o Neymar vai ser aquele jogador, viu, Rames? Lá para as finais do campeonato. Divino é um brincalhão, né?
8: Não. Dependendo da qual final, viu, Divino? Se vai ser para não fazer uma coisa feia contra a União Soviética.
6: Segundo ele, é Brasil e Argentina na final.
8: Contra a Escócia. Não, mas não pode, né? Eu acho que não pode.
6: Não dá, não?
8: Não, eu acho que não pode. Eu não conheço o regulamento da Copa, não, mas eu acho que não pode ter
6: dois sul-americanos, não?
8: Não, eu acho meio difícil.
6: É? Eu não sei. Assim...
8: Eu vou passar a saber, mas eu acho que não pode, não.
6: Divino, o flamenguista tá torcendo pelo Paquetá.
8: Ai, coitado.
6: meu Deus do céu, mas... Vamos aguardar, já tá tudo feito a merda mesmo, agora vamos ver pelo menos os jogos, né? Os jogos será assim... O primeiro será no sábado, às 8 horas da noite.
8: 7 horas da noite.
6: 7, né? Horário bom, né, cara?
8: É. O segundo será às 9:30 da noite.
6: Aí já desgramou, hein?
8: 9:30 da noite.
6: Vai ser meio de semana, né?
8: É. O outro jogo parece que será na quinta ou na sexta-feira, às 9:30 da noite.
6: É isso aí. Deixa eu mandar um abraço aí pra toda a equipe, toda a comissão técnica, toda a diretoria da Associação Desportiva Palmeiras. Por que, cara, eu falo isso? Porque eles estão plantando um sonho, Rames, de daqui um pouco tempo, inclusive daqui a 2028, nós estamos 26, seria o ano que vem, no próximo ano, Palmeiras já tem garantido o direito de disputar um campeonato profissional, né? Profissional da terceira divisão. Então eu penso que a ideia é essa. Para mim, a primeira participação já foi um feito muito bom. Claro que todo mundo quer ganhar, nós queremos ganhar, queremos ser campeão, isso aí não vai tirar o brilho, mas para mim o objetivo foi alcançado.
8: É verdade.
6: Que seria a chegada na segunda divisão, não é verdade?
8: Olá, sabe por que eu prezo muito nisso aí? Por exemplo, vai pegar a SEV, não é isso?
6: Isso.
8: Qual que é a estrutura do Palmeiras tem para você ver a estrutura da SEV lá em Goiânia?
6: Então, é bem diferente, né?
8: É bem diferente. Então, isso aí que a gente tem que colocar na mesa. Eu vejo hoje, pelo trabalho que os meninos aí estão fazendo, da diretoria, da comissão técnica, dos próprios jogadores, eles têm que ser aplaudidos de pé pela sociedade de Palmeiras de Goiás, pela a política de Palmeiras de Goiás, pelo poder público de Palmeiras de Goiás, porque estão levando o nome de Palmeiras para fora, como o nome de Palmeiras não estava sendo
6: lembrado.
8: Há tempo atrás, que o Palmeiras não tinha que, infelizmente, acabou o futebol em Palmeiras, agora que está voltando.
6: Isso.
8: Então tem que ser aplaudido de pé. Se não der, tudo bem, bola pra frente, alguém tem que ser campeão, alguém tem que perder. O primeiro objetivo foi alcançado. Agora, eu vejo uma questão ótima também, sei, porque eles estão preparando jogadores para o futuro do futebol de Palmeiras, como você acabou de frisar. Esses meninos daqui 2 anos, 3 anos, vão estar com 17, 18 anos, eles já podem disputar um campeonato goiano da terceira divisão pelo Palmeiras.
6: Sim.
8: Então, você entendeu? E já pode ter continuidade do trabalho que começou há 2 anos atrás, daqui 3 anos, 4 anos, fazer jogadores para o Palmeiras e sairia para disputar um jogo, um campeonato goiano da primeira divisão, pelo Vila Nova, pelo Goiás, pelo Atlético, ou até mesmo fora. Como aqui em Palmeiras tem o sobrinho do Donizete Cabeleira ali, filho do Paulinho, que joga aí no futebol brasileiro, aí, nos campeonatos de todo o Brasil aí, que é o Paulo Júnior.
6: Uhum.
8: Então, quero dizer que é um trabalho muito bom, um trabalho excelente, parabéns para todos vocês e bola para frente. Vamos continuar o trabalho, estamos aqui para dar todo o apoio para vocês, não somos profissionais, não somos comentaristas formados, mas a gente está aqui para apoiar no que for preciso.
6: É isso aí, galera, vai para cima, Palmeiras, vamos lá, vamos fazer aquela festa bonita. Abraçar aqui o presidente lá, o Thiago Rolando, sempre solícito a nossa, toda vez que a gente manda lá uma recomendação, buscando uma informação, Thiago sempre é solícito a nos atender. João Kleber também, um cara muito bacana que eu não conhecia, o Aurélio dispensa comentários, não precisa a gente falar quem é o Aurélio, vem fazendo esse trabalho interessante, e o ideal é que o Palmeiras hoje já tem até uma sede, né, para acolher esses meninos, e aí é bacana. Eu fico satisfeito bastante de voltar ao futebol, há pouco tempo que a gente voltou, há menos de 2 anos, aliás, pouco mais de 2 anos que voltamos ao futebol, já estamos colhendo frutos para o futuro de Palmeiras. Penso eu que mais uns 2 anos eu acho que eu consigo segurar aí e ver, sem passar a grande travessia, sem ver o time numa divisão profissional, viu, Rames?
8: Mas voltou lá há 2 anos atrás, mas vem sendo reconhecido agora, né?
6: É.
8: Na verdade. Tanto a Associação Palmeiras que está sendo conhecida agora, como também o Palmeiras Massa e o Palmeiras City, que infelizmente esse semestre não teve oportunidade de fazer nada, mas me parece que vai voltar, que elevou o nome da cidade. Antes tinha o Márcio do Barba, né? Mas do Romualdo, que também levou, mas só que aí acabou, né? Aí o que tinha mais aqui em Palmeiras? Futebol? Um dia domingo, na terça-feira à tarde, um sábado à tarde? Não tinha.
6: É.
8: Agora não, agora a gente tem, por exemplo, você pode ir lá ver, prestigiar os meninos na terça-feira. Você pode, por exemplo, como eles vão jogar, me parece que sábado agora em
6: Trindade,
8: pode prestigiar, né? Vão outros dias que jogam aqui também, o sub-11, sub-9, o sub-14.
6: Sábado lá, passado, né? Por exemplo, nós tivemos rodada dupla, então, quem gosta de futebol.
8: Então, para quem gosta de futebol, não importa qual a categoria, o importante é prestigiar e dar apoio a essa turma aí que está fazendo um excelente trabalho.
6: 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Meio-dia, 44 minutos. Foi ontem aquela partida, Rams? Lá da confusão contra o Guapó, Cesarinho.
8: Olha,
6: Guapó?
8: Eu não sei que dia que foi lá, eu só sei que eu vi aqui nas redes sociais e mandei pra você.
6: Uhum.
8: Eu sei que foi em Trindade o jogo.
6: Eu chequei as informações daquele vídeo, porque hoje você tem que checar tudo, né? E realmente foi um absurdo o que aconteceu lá no Tacão.
8: Foi no Tacão.
6: Pois jogo é. Guapó
8: e
6: Cesarina livre. Não é o Master, gente.
8: Não é o Master.
6: Depois de uma expulsão, o jogador do Guapó foi lá e agrediu um senhor já de idade lá no banco do Cesarina. Uma vergonha, né? Uma vergonha.
8: É uma vergonha, mas a gente vem falando sobre essa questão aí há muito tempo para essa comissão aí que dirige esse futebol. Esse campeonato, tanto o Master como o Livre. Porque quando a gente foi fazer o Palmeiras Livre lá em Guapó, deu problema, deu confusão. O Guapó veio aqui da mesma forma. E qual punição que o Guapó teve?
6: Nenhuma.
8: O rapaz agora vai e aponta o nome dele aí.
6: Júlio César.
8: Júlio César, que é o
6: O agressor.
8: O agressor. Ele, a mesma coisa que fez em Guapó, ele fez aqui contra o Palmeiras. Então esse cidadão tem que ser punido, a equipe do Guapó tem que ser punida, ainda mais agredir um senhor de idade. Isso é uma vergonha para o futebol de Guapó, apesar que eu morei em Guapó, tenho conhecimento em Guapó, conheço muita gente em Guapó, joguei com o Marcelo Borges em Guapó. Agora o cara fazer uma coisa dessa com um senhor de idade, por causa de um futebol, tá, tem as fotos aí, eu vi a foto que você me mostrou, é uma vergonha. Eu acho que Cesarinho tem que mandar um ofício para essa federação que dirige esse campeonato, com reclamação, com punição para o Guapó. Eu não sei como é que ficou o resultado, como que vai fazer esse processo. E me parece também que esse jogo, ele foi agora, mas já tinha acontecido outro problema antecessor a isso, que eles passaram esse jogo para ontem. Eu não sei qual. Eu, pelas informações que eu tive aí, é jogo.
6: Já com problemas anteriores. Tem assim, cara, eu gosto do trabalho da direção desses campeonatos. O diretor lá é um cara bacana, mas eu acho que ele tem que tomar atitude. É sobre a questão do time. Desde quando eles abandonaram o estádio aqui, agrediram a arbitragem, apelou e foi embora. Como ia tomar uma traulitada aqui dentro de casa, fora de casa, do Palmeiras City, e aí resolveram abandonar o jogo. Aí, pra mim, eu acho que já devia ser ali banido esses jogadores que dão problema, e se possível, no futuro também excluir o time e uma cidade que não tem nada a ver com isso, né, gente?
8: Eu prezo o seguinte: o futebol, ele é lá entre as quatro linhas lá, as linhas de campo dos seus jogadores. E a torcida está ali para torcer. Então, se a torcida está ali para torcer, se você faz uma resenha, tem que ser uma resenha sadia, uma resenha sem briga, sem implicar com a outra pessoa, falar mal da outra pessoa. Você viu que o jogo que a gente transmitiu entre Palmeiras e Jandaia aqui? Uhum. O que a torcida do Jandaia fez? Né? Subia no alambrado aqui em Palmeiras, xingava os jogadores do Palmeiras, xingava a comissão técnica do Palmeiras, apontava do dedo, mandando tomar naquele lugar, tacaram quantas pedras de gelo na comissão técnica do Palmeiras, jogaram, parece que estava na casa deles, certo? Por exemplo, com todo respeito, se uma pedra de gelo daquele tamanho acerta a cabeça do jogador, e aí, como é que ia fazer? Né? Então tem que ter respeito. Acho que vai jogar, vamos, quem vai ganhar, não sei. Alguém pode perder, alguém pode ganhar, pode ficar empatado. Mas para que fazer isso? Já chegando e achando que é o dono da razão, já soltando foguete, achando que está em casa e provocando as pessoas. Não, gente, vamos ver o jogo. Ganhar, ganhou, perdeu. Foi campeão, não foi campeão, bola pra frente. A gente tem que pensar que tem pessoas nas nossas casas nos esperando pra gente cuidar.
6: É verdade. 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Por falar em confusão, Rames, como é que ficou aquela situação lá do Flamengo que não foi possível continuar o jogo, hein?
8: Uai, o Flamengo, ele ganhou os pontos, né? Porque ele chegou a pontuação máxima, né? Da Libertadores, e praticamente, né? Ficou aí com seus pontos aí. O Flamengo foi a 16 pontos, teve 6 jogos, 5 vitórias e 1 empate.
6: Então foi declarado como vencedor.
8: Foi declarado como vencedor. O Flamengo praticamente tem a melhor campanha da Libertadores. Ele só não tem a melhor campanha por causa de um gol. Já que você tocou no assunto, vou falar aqui. O Flamengo tem 5 vitórias, 1 empate, nenhuma derrota, 14 gols marcados, certo? E 2 gols sofridos. Já o Independente tem o mesmo patamar que o Flamengo, só que o Independente tem 15 gols marcados. Então quer dizer que o Independente tem a melhor campanha que o Flamengo por causa de um gol.
6: De um gol só.
8: Justamente.
6: É.
8: O Flamengo ganhou os pontos.
6: Ganhou os pontos. Não, mas aí tem que ganhar e o time ainda tem que ser punido.
8: Agora, né? qual a punição. Me parece que já foi feita essa punição, mas eu não estou lembrado para falar para você o que, que é essa punição que eles receberam.
6: 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Outro detalhe importante que agora, sábado, tem a primeira partida da grande decisão e a rapaz, ninguém esperava. Eu, por exemplo, para mim foi uma surpresa o Acreúna chegar da forma que chegou, ganhar os pontos necessários para fazer a segunda partida em casa, Ramos.
8: É, na verdade, eu estava conversando com uma pessoa aí, o Acreúna contratou vários jogadores, né? O Acreúna não é aquele time que disputou as outras
6: competições.
8: Então, o Acreúna reforçou o seu elenco. Hoje é um time qualificado, é um time bom. E por isso que chegou à final. Porque com os méritos, né? Então, eu vejo que vai ser um jogo difícil para o Cesarino, não vai ser fácil. Até porque também o Cesarino vai ser a primeira vez que vai enfrentar o Acreúna, tanto o Acreúna vai enfrentar o Cesarino também a primeira vez. Eu acho que eles nunca jogaram esse campeonato com uma partida de futebol, né? Então vai ser o primeiro jogo entre eles, e o Cesarino vai tentar o seu tricampeonato, o seu bi consecutivo, e o Acreúna vai tentar o primeiro título da competição, e eu vejo que não vai ser fácil para o Cesarino, como eu falei, que seria difícil contra o Paraúna, e foi, e venceu nos pênaltis. Agora, como o Jotinha falou, o Cesarina pode ser favorito? É favorito, mas tem que fazer um bom trabalho dentro de casa, porque eu vejo muito difícil, não sei se vai ser em Acreúna, se vai ser em Edeia, o jogo de volta. Tem que fazer o que o Palmeiras não fez, o seu dever de casa, ganhar seu jogo e bem ganhado, para levar um resultado positivo fora de casa e jogar conforme o regulamento manda, e que é o seu tricampeonato.
6: Eles estão com problemas lá no estádio? O que que é, hein?
8: Esse problema lá já vem de muito tempo. Eu não sei qual que é o motivo. Desde, eu acho que, do campeonato passado, eles já também têm esse problema. Eu não sei se é problema político, se é problema de, eu acho, de grama ou de alguma coisa, mas desde o campeonato passado, eu não sei se foi do segundo semestre do ano passado, e já vem com esse problema, não estão jogando lá. Então, tinha que resolver, né? Porque seria uma ótima, afinal, sem a Creúna, mas também, se for em Edeia, também, eu acho que porque o Cesarino, não sei também, se já jogou em Edeia, se conhece o campo de Edeia, já enfrentou alguma equipe de Edeia, e eu acho que esse jogo aí vai ser um jogaço de futebol, porque a equipe do Cesarino é uma equipe muito qualificada, tem muitos jogadores bons. E o Acreúna também, que a gente não viu esses outros jogadores aí que desfalcou contra o Palmeiras jogar. Eu tenho certeza, Lázaro, que vai ser um jogaço de futebol, viu?
6: E o maior prejudicado nisso tudo é a torcida lá do time do Acreúna, né? Porque você vai sair fora, não é tão pertinho a Acreúna de Edeia.
8: Não é perto.
6: Não é? Então, assim, vai prejudicar o público, né, cara? Aí fica assim um campeonato um pouco mais sem graça, uma grande final, um mês sem graça, viu?
8: É verdade. E outra coisa também que eu tava lembrando aqui, eu acho que esse responsável pelo esse campeonato, e ele vai ter que dar um jeito de aumentar as equipes, né? Porque agora acho que o Palmeiras também vai querer participar.
6: Querendo participar, né? Nazário, né?
8: Nazário, então eu acho que vai ter que
6: aumentar mais. Não, e é bacana você englobar a região inteira, né, cara?
8: Engloba a região inteira.
6: É bom demais.
8: É tipo
6: quase um amadorão, né?
8: É um amadorão, né? Um campeonato amador do interior.
6: Do interior.
8: Né? Então,
6: por região, né?
8: Por região. Então seria muito bom se viesse mais equipes aí.
6: É.
8: E um regulamento aí de, quem sabe, poderia ser até pontos corridos.
6: Poderia,
8: né,
6: ser, no caso, 20 equipes, né?
8: É que eu prezava, né, lá? É difícil, por exemplo. Mas se fosse ponto corrido, de ida e volta.
6: Pois é.
8: Para dar um
6: ano inteiro de campeonato, né?
8: Campeonato.
6: É um campeonato de pontos corridos, não é. Mas ele é de tiro curto, né? São 6 meses.
8: Agora esse é de tiro curto, que ele é
6: sempre. Vem agora o segundo semestre, né?
8: Já tem, vai voltar
6: novamente. Aí volta agosto, novamente, né? Porque
8: julho é férias, né?
6: Sim, sim.
8: E volta em agosto.
6: Agosto, né?
8: Já volta.
6: Aí agosto, setembro, outubro, novembro e dezembro.
8: Dezembro.
6: 5 meses para disputar. Não, que é um campeonato gostoso, é. Isso aí a gente não pode negar.
8: Né? Mas eu assim, se tivesse jeito, não estou falando que vai ter jeito, teria jeito. Eu faria, se tivesse condições de fazer, com a todas as equipes, fazer ele pontos corridos, seria muito bom lá.
6: Demais.
8: Seria muito bom. Apesar que, por exemplo, fica longe, mas a Creúna é longe, tanto para a Creúna.
6: Mas só tem a Creúna, que é longe, e o Porteirão. Assim, o restante é meio aqui, meio próximo.
8: É, meio próximo.
6: Jandaia, vai. Paraúna, Cesarina, Campestre, né, Nazário, Palminópolis, Santa Bárbara, então, tudo assim, meio um bloco.
8: Nazário.
6: Então, quer dizer, os dois mais longínquos aí seria o Porteirão, né, uma bela cidade do Porteirão, e lá em Acreúna também.
8: É, porque o regulamento...
6: Você também tem ideia, que é pertinho aqui, ó.
8: É, o regulamento poderia ser do jeito, entrar no consenso, né, fazer lá o congresso, poderia ser o primeiro, o campeão do primeiro turno disputaria com o campeão do segundo turno na final, ou teria aquele ponto escorrido, o primeiro colocado já seria campeão direto. Então,
6: Eu achei aquela ideia da disputa da prata interessantíssima. Você não acabou com o campeonato, né? Continua movimentando os times, né? Vai acabar todo mundo junto ali, ó. Então foi muito legal essa questão aí do campeonato.
8: Eu falo que às vezes o ponto corrido seria bom por causa disso, né? Daria, não precisava de você fazer dois campeonatos durante o ano, você faria só um.
6: Só um, né? Exemplo, é mais extenso, né?
8: Vamos supor que ele começava, um exemplo, ele começava em fevereiro, já depois das férias de janeiro. Fevereiro, março, abril, maio, junho. Parava o julho por causa das férias, outubro, novembro, dezembro. 10 meses.
6: Foram 16 equipes, né?
8: Foram
6: 16 equipes. Faria 16 jogos, 32 jogos.
8: 32 jogos.
6: Né? Até a grande final. Aliás, até o final do campeonato.
8: Até a final do campeonato, né?
6: É verdade. Bora, Rames.
8: Bora, Lázaro Pereira, um abraço para você, um abraço a todos os ouvintes do Panorama Esportivo, todos fiquem com Deus, bom final de semana a todos, eu volto na segunda-feira, se assim Deus nos permitir.
6: Um abraço, torcedor, bom descanso, Rames, bom descanso aí para quem vai descansar, agora é para quem vai ralar o restante do dia, um bom trabalho, obrigado.

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Pra você que tá na sintonia certa, tá começando mais um Conexão Clube, hein? Pra você que tá na sintonia certa, na curva do fim de semana, hoje é quinta-feira, 28 de maio de 2026. Eu sou o Rafael Pimentel, apresento pra você o Conexão Clube até as 16 horas, aqui pela sua Clube FM 87.9. Diretor presidente Petronílio Alves de Moura, diretor administrativo Lázaro Pereira e direção geral Carlos Martins. Boa tarde pra você que tá na sua casa, no seu trabalho, aonde você estiver. A partir de agora, o WhatsApp já tá liberado pra você mandar música. 6435431572 e 6499-4424-2286. Com um ritmo de alegria, com muito alto astral, a gente começa muito bem essa quinta-feira maravilhosa. Uma boa tarde pra você, Henrique Juliano, Amor dos Outros, só pra gente começar muito bem a curva do nosso fim de semana.

Olha pra você ligadinho na Clube, muito boa tarde pra você, 1h21, pra você ligadinho na melhor frequência da cidade. De volta com você, trazendo mais música, mais sucesso, mais alegria e alto astral no seu rádio. Legal demais estar aqui na programação junto com você pela 87.9. A música do jeito que você gosta, a mais ouvida da cidade. E você sempre participando pelo 6435431572 e 6499442286. A música que você gosta de ouvir, com certeza passa aqui na nossa playlist, viu? 1h22, eu trago pra você a partir de agora a linda música do Zezé de Camargo, Irmão da Lua, Amigos das Estrelas. Tá na Clube, tá bom demais. É muita música e a alegria está no ar.

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5: 1:36.
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7: Olá, hoje é quinta-feira e você confere a previsão do tempo para a região centro-oeste. Tempo firme predomina em Goiás, Distrito Federal e grande parte do Mato Grosso do Sul. O ar seco ganha força e deixa a umidade mais baixa durante a tarde. Cuiabá e Goiânia terão calor durante o dia e manhãs mais amenas. Não há expectativa de chuva significativa na maior parte da região. Temperaturas podem chegar aos 30 graus Celsius.

0: Ligadinho com a Clube, 1:37. Olha, de volta com você, o Conexão Clube, trazendo as melhores músicas pra você aí, que tá na frequência certa. Olha, um abraço aí pro meu amigo Lecim, tá na sintonia certa, o pessoal trabalhando, né, lá na oficina de motos, tá sempre na sintonia, curtindo aí a programação da Clube FM. É tarde maravilhosa, viu? E você participa pelo 064-3543-1572 e 64-999-44-2286. Pode mandar música aí na programação que a gente tá por aqui, viu? Pra atender você com todo carinho nessa tarde maravilhosa. Sempre as melhores músicas pra você que tá na sintonia. Uma boa tarde pra você. O pessoal das fazendas, chácaras e sítios, sempre sintonizado com a gente. Aquele alô pra vocês aí, tá bom? 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Olha, pra você que tá na sintonia, 1:38, Matheus e Cauã e Lauana Prado canta pra você, Admita.
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Linda música do Gustavo Lima, Retrovisor, Ed Brito e Samuel, Romance Rosa e Matheus e Gauã, Lauana Prado, admita na programação da sua clube. Agora, 1h48. Olha, uma ótima tarde pra você que tá na sintonia certa. Tá curtindo aí o som da 87.9. As melhores músicas pra você que estão aqui até as 16 horas. Tem um Conexão Clube, aonde a gente interage, viu? Aonde a gente se fala, toca muita música pra você. E é claro, aquela amizade de sempre, viu? Essa é a Clube FM, a rádio dos amigos. Léo Magalhães, eu amo você. A próxima do programa.

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5: 2:05.
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Olha pra você ligadinho na clube, agora 14 horas e 6 minutos, 2 e 6, é com muita música pra você. Olha pra você que tá ligadinho com a gente aqui, a música não para, pra você sempre na sintonia. Uma boa tarde pra você. Legal demais estar na sintonia, tocando as melhores músicas pra você que tá na sintonia certa, ligadinho aí na programação da clube. Aqui a música não para e é do jeito que você gosta, viu? A playlist mais tocada em todo o país, em todas as plataformas digitais. Você confere aqui em todas as rádios, né? Pelo Brasil afora. Olha, Fernando e Fabiano e o Panda, não é só terminar. Você que ligadinho na clube, peça aí o seu sucesso, manda a sua música.

0: 12:10.
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0: Simone Milady!
1: Obrigado, Manu!
0: Zé Manu! Tchau, gente! Obrigada!

Com Simone Mendes daqui pra frente, Fernando e Fabiano com Panda. Não é só terminar aqui na programação da Mais Ouvida. 14 horas e 17 minutos. Boa tarde.

Olha pra você que tá na sintonia certa, uma ótima tarde, tá curtindo aí o Conexão Clube, as melhores músicas na mais ouvida da cidade, é 87.9, levando muita alegria pra você até as 16 horas, o Pimentel tá pro lado de cá, tocando aí a sua música, tá bom? Pra você que tá com o radinho ligado, sempre na melhor frequência. Olha, e atenção para essa oportunidade de emprego, viu? Olha, você aí que tá desempregado, tá procurando emprego, atenção! A Soares está contratando auxiliar de produção. Atenção você, a Soares está contratando auxiliar de produção para trabalhar na Intersemente. Horário administrativo e turno. Quem tiver interesse, mandar currículo para o WhatsApp 649-81-24-51-34. Atenção então para o número, viu? Para você mandar aí o currículo. Quem interessar e tiver o currículo em mãos, pode mandar, viu? Pelo WhatsApp 649-81-24-51-34. 649-81-24-51-34. Ou então você manda lá no WhatsApp da rádio que a gente passa mais informação para você, tá bom? 64-3543-1572 ou 64-9944-2286. É uma boa oportunidade para você que está à procura de trabalho. Olha, agora 2 horas e 19 minutos. Vamos seguindo na mais ouvida da cidade, tocando música, tocando sucesso para você aí que tá no comércio local, tá curtindo aí a programação da Clube. É bom demais estar junto com você, sempre na sintonia. É a Clube FM trazendo para você Matheus e Cauã. Aquário, linda música na programação da Clube.

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8: Você sabia que os golfinhos dormem com um olho aberto?
9: É verdade.
6: Uau!

0: Ligadinho com a Clube, 2 horas e 38 minutos, só música. Olha, de volta com você, trazendo o que é de melhor no meio da música. Pra você que tá na sintonia certa, tá ligadinho com a gente, aquela tarde maravilhosa pra você. 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Olha, pra você que tá na sintonia certa, 2 horas e 38. Quem tá na sintonia certa, sempre ligadinho com a gente. O pessoal lá da Panificadora Guimarães, né? Tá na sintonia. O Pereira Troca de Óleo, sempre na sintonia. O Dil Bar e Restaurante, tá na sintonia certa. O pessoal sempre trabalhando, curtindo aí a programação da Clube. Tá na Clube? Tá bom demais. A música que você gosta está aqui na melhor frequência da cidade. João Neto e Frederico, 300 km. A próxima pra você curtir.
1: Assim, ó.

Muito boa tarde pra você que tá na frequência certa. As melhores músicas, na melhor frequência da cidade. Essa é a sua Clube FM, viu? Trazendo sempre o que há de melhor na programação pra você que tá aí do outro lado, tá curtindo aí a nossa programação. Olha, Bruno Marrone canta pra você a partir de agora, Quarteirão.

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13: 3 e 10.
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16: Pesquisadores de segurança estão fazendo um alerta. Criminosos estão conseguindo invadir contas de WhatsApp em iPhones sem depender de nenhuma ação da vítima. De acordo com especialistas da Forrester, os criminosos estão utilizando algumas falhas de segurança. Todos os casos envolviam o iOS 16. De acordo com a Forrester, versões do iOS abaixo do 16.7.12 ainda são vulneráveis.

0: Ligadinho com a Clube, agora 3 horas e 11 minutos. Boa tarde pra você. Boa tarde pra você que tá na sintonia certa, tá ligadinho aí na programação, tá legal demais, hein? Olha, quem tá curtindo a programação é o Divino Dantas, tá curtindo aí a sintonia, tá no descanso, né? Alô, Divino, boa tarde pra você. E vamos tocando sucesso pra você que tá na sintonia certa, a Adileuza também, ali no Iris Rezende, a Dona Joana Pimentel, sempre ligadinho aí no som da Clube FM. 15 horas, 12 minutos, 3 e 12, Júnior e César, cheiro de culpado.
1: Aí, Júnior, o que será que tinha naquele áudio, hein, meu irmão?
2: César, eu também quero saber.

0: o som do Traia Veia, lembrança boa. Lauana Prado, Escrito nas Estrelas, passou Marília Mendonça, Leão e Júnior e César, Cheiro de Culpado. Legal demais, agora 15 horas e 23.
1: Dona Clube tá bom demais, Clube FM, Clube. Boa tarde, Clube.
0: Pra você que tá na sintonia certa, ligadinho aí na programação. É muita música, muito sucesso, muita alegria e alto astral nessa tarde maravilhosa, viu? Pra você que tá na sintonia. Olha, e atenção pra você que tá precisando aí de uma oportunidade de trabalho. A Soares está contratando auxiliar de produção para trabalhar na Intercement, horário administrativo e turno. Quem tiver interesse, mandar currículo para o WhatsApp 649-8124-5434. Repetindo, 649-8124-5134. 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Olha, ligadinho com você, muita música, muito sucesso. Vem chegando agora o Panda e o Gustavo Lima, Calcinha de Renda, na programação Clube. Pra você, só música boa até às 16h.

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2: 3:27.
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5: 3:37.

para-brisa limpo é fundamental para garantir boa visibilidade. Sujeira, poeira e gordura podem dificultar a visão, principalmente à noite ou contra o sol. Além disso, as palhetas do limpador devem estar em bom estado para funcionar corretamente em dias de chuva. Pequenos cuidados fazem grande diferença na segurança.

Olha você ligadinho com a Clube agora, 3 horas e 38. Uma ótima tarde pra você. As melhores músicas pra você que tá na frequência certa, ligadinho aí na programação. Pra você que tá com o radinho sempre ligado na melhor sintonia. Essa é a Clube FM, aonde você manda o seu sucesso, manda a sua música. E a gente vai fazendo parte aí do seu dia a dia. É a tarde maravilhosa, é tarde de quinta-feira, 28 de maio de 2026. E a gente tá por aqui, sempre com você, ligadinho, tocando as melhores músicas. Pra você que tá na sintonia certa, com o radinho ligado na sintonia da Clube. A todo o pessoal que tá ligadinho com a gente, aquele boa tarde especial, viu? É música, é sucesso, é alegria no rádio e a gente, claro, sempre lado a lado com você.

0: E vamos tocando sucesso pra você que tá na sintonia certa. Olha, o pessoal tá participando aí da programação, né? Uma boa tarde pra você aí que tá com o rádio ligado, tá sempre na sintonia da Clube. Tá bom demais e a gente tá por aqui, viu? Tocando aí a sua música. Quem tá na sintonia certa pedindo sucesso, viu? Tá na sintonia da Clube. É a Maria, né? Boa tarde, gostaria de pedir uma música aí do Nando Moreno. Sufocado, ofereço para todos que ouvem a rádio, ofereço para a Jantinha da Keila, ofereço também para a Juvenilha, que está ouvindo a rádio, a Maria da Guia e também para o Zezinho da Oficina e para todo o pessoal que curte a rádio aí, para vocês também da Clube FM. Muito boa tarde para você, alô Maria. O nome da música que você pediu, Maria, é Sufocando a Saudade, tá bom? Com Nando Moreno. A gente toca para você a partir de agora aqui no Som da Clube.
1: Assim comigo não, hein?

o som do Murilo Luffy, deixa aí, ó. A Madu Batista, Simone Simária, Folha Seca. Passou também Israel Rodolfo, Não Mais Quase, Nando Moreno, Sufocando a Saudade. Na programação da Mais Ouvida, essa é a sua 87.9. Exatamente 15 horas e 52, 3h52. Boa tarde pra você.

Olha, boa tarde pra você, viu? A Soares está contratando aí auxiliar de produção. Atenção você que está precisando de trabalho para trabalhar na Intersement, horário administrativo e turno. Quem tiver interesse, mandar o currículo para o WhatsApp 649-8124-5134. Repetindo, 649-8124-5134. Bora trazer mais sucesso? Ana Castela canta Minha Herança na programação Clube.

a música da Ana Castela, Minha Herança, na programação Clube Só as Melhores, pra você que tá com o ratinho sempre sintonizado com a gente, né? É 87.9 o Conexão Clube, com você sempre ligadinho todas as tardes aqui pela Clube FM. 15:54, 3:57, né? 3:57 na sintonia. Olha, chegando no finalzinho do programa, já agradecendo o seu carinho, a sua audiência, pra você que vai ficar ligadinho com a Clube, a partir das 16 horas tem Lázaro Pereira e o programa Boteco Sertanejo. E eu volto com você amanhã, hein? Vim pra gente já dar o pontapé inicial aí do nosso fim de semana, né? Amanhã sextou na programação e a gente vai estar por aqui pra tocar muita música boa pra você. Fiquem todos com Deus, amanhã a gente está de volta. Deixo a última com Guilherme Benuto e Luan Santana, 467. Amanhã a gente está de volta aqui pela 87.9. 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
2: Olá, gente, estou chegando na Clube FM. Boteco Sertanejo tá entrando no ar. Tá tudo bem com você, né? Tudo massa, gente.

0: Você, meu amigo, minha amiga, estamos chegando na Clube FM com Boteco Sertanejo. A partir de agora a terra vai tremer, vamos juntos. Estou chegando para trabalhar sempre em nome de Deus, com a proteção da Nossa Senhora Aparecida e o Divino Pai Eterno. Vem aí o Boteco Sertanejo. Bora, bora.
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0: Bora, bora, bora, gente, amiga, gente boa, ligada na Clube FM. Estamos chegando na 87,9. Tem a direção geral de Carlos Martins Petronilo Alves de Moura. Tá no ar o Boteco Sertanejo, direção administrativa Lázaro Pereira. Bora, bora, bora! Aô! É hoje! Hoje é quinta, velho! Quintosa chegou! Hoje é dia 28 do mês de maio 2026. Tá no ar o programa Boteco Sertanejo. Nosso WhatsApp liberadão pra você mandar o seu recado aqui, ó. Bora, bora!
1: Nosso zap é 64-3543-1572 ou 64-999-44-2286.
0: Clube FM. Boa tarde pra todo mundo, boa tarde, véi, tudo jóia, bom programa pra você também, bora, bora.
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0: Vamos abrir a porteira,

Esse é o Diego e Victor Hugo. Bem mais que eu. Tivemos César Minotti e Fabiano no primeiro bloco da Clube Tomal, Henrique e Juliano, Ele Quer Ser Eu. Agora são 4h21 na Clube FM, tá chegando mais música, vem aí o de Paulo e Paulino, Os Cowboys da Viola. Olha o poder!

0: 8h30 na Clube FM. Intervalo, eu volto já com você aqui na melhor programação do seu rádio, claro que é na Clube.
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5: Agora 4h42 na Clube.

Tá certo, Mato Grosso e Matias, na hora do adeus aqui na Clube FM, anote a hora certinha, moçada. Agora 4h52 na melhor programação do seu rádio, claro que é na Clube FM. Bora, bora, bora! 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Bora, bora, vai mandando um recado aqui na Clube FM, perde tempo não. Quanto mais você mandar recado, mais eu vou ficar 453. Feliz. Essa aí é a Jenny Schaefer, Love Doido, bora, bora.

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11: Bora, agora 5:09 na Clube, estamos de volta na programação mais gostosa do Brasil. Olha, gente, às 6 da tarde tem o Somodão, aquela moda que você gosta lá no passado. Sabia dessa? Tá aqui na Clube, a partir das 6 horas, tem o Somodão. Bora então, né? Abraçar aqui os amigos. Alô, Zezinho, lá na oficina de bicicleta, ouvindo a gente, obrigado pelo carinho. A Divina Martins também está ligada lá no setor Jardim das Oliveiras. 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Bora, gente!
12: Lázaro Pereira!
11: Bora, véi! Alô, Donizete Cabeleireiro, um abraço pra você, obrigado aí pelo carinho do Rádio Ligado, a você na cidade de Palmeiras de Goiás, sempre curtindo a galera aí, curtindo a programação do Boteco, né? Lá na Casa Rural, um abraço especial pra todo mundo, a R.A. Diesel também, alô, Romeu, toda a sua turma aí, curtindo o sonzão da Clube FM, nessa tarde especial, bom demais da conta ter você ligado na Clube FM. Esse é o Tom Araújo, vendendo seu tempo.

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5: Lázaro Pereira. Bom demais, estamos de volta na programação do Boteco Sertanejo, já são 5h45, daqui a pouquinho tem o Somodão na Clube FM. Antes, eu mando um abraço aqui para minha amiga, a Mariola. Oi, Mariola, tá ouvindo a programação do Boteco Sertanejo, tá aqui curtindo esses modões, É a minha amiga Mariola, grande abraço para você. Que prazer ter você aqui na Clube FM. Obrigado aí pelo rádio ligado, hein? Bora!
6: Você deve estar se perguntando

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1: Olá, meu amigo vinte, estamos juntos mais uma vez para este momento de oração no fim de tarde. Eu sou o Padre Ezequiel e quero convidar você agora a sintonizar com Deus, sintonizar com a vida. Deus está sempre a nos olhar e Ele quer nos abençoar, quer nos dar a sua graça. O pensamento do dia é este: tenha cuidado em não magoar ninguém com suas ações nem com suas palavras. Aprenda a dizer não de tal forma que não melindre, não seja ríspido nem demonstre intolerância. Domine a sua irritabilidade. Meditemos a canção.

0: Rezemos juntos. O anjo do Senhor anunciou a Maria, e ela concebeu do Espírito Santo. Ave Maria, cheia de graça, o Senhor é convosco, bendita sois vós entre as mulheres, e bendito é o fruto do vosso ventre, Jesus. Santa Maria, Mãe de Deus, rogai por nós, pecadores, agora e na hora da nossa morte. Amém. Eis aqui a serva do Senhor, faça-se em mim segundo a vossa palavra. Ave Maria, cheia de graça, o Senhor é convosco, bendita sois vós entre as mulheres, e bendito é o fruto do vosso ventre, Jesus. Santa Maria, Mãe de Deus, rogai por nós, pecadores, agora e na hora de nossa morte. Amém. E o Verbo se fez carne e habitou entre nós. Ave Maria, cheia de graça, o Senhor é convosco, bendita sois vós entre as mulheres, e bendito é o fruto do vosso ventre, Jesus. Santa Maria, Mãe de Deus, rogai por nós, pecadores, agora e na hora de nossa morte. Amém. Rogai por nós, Santa Mãe de Deus, para que sejamos dignos das promessas de Cristo. Oremos. Derramai, ó Deus, a vossa graça em nossos corações, para que, conhecendo pela mensagem do anjo a encarnação do vosso Filho, cheguemos por sua paixão e cruz à glória da ressurreição. Por Cristo nosso Senhor. Amém. Por intercessão de Nossa Senhora, o Deus da vida, o Deus que nos cumula de bênçãos e de graças, que está sempre olhando para o nosso bem e para a nossa felicidade. Ele te abençoe e te guarde. Abençoe a tua família, os teus amigos, o teu trabalho e te dê a paz. Deus te abençoe em nome do Pai, do Filho e do Espírito Santo. Amém.
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2: Oba, bom demais, estamos começando mais uma edição aqui do nosso programa Boteco Sertanejo Só Modão. É muita moda boa que vai rolar a partir de agora, tá? Você que gosta da verdadeira música sertaneja, 6:15, tá começando.

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7: 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Ô, coisa linda, eu me emocionei, tu acredita? É difícil. 6h49.

Muito bem, aqui no Boteco Sertanejo da Clube FM, Lourenço e Lourival. Esta é o Sonho de Caboclo. Tivemos ainda Pardinho e Pardal, datas do ano. Agora são 6h53 na Clube FM. Final do Boteco, hein? Tô indo embora, mas amanhã tem mais, se Deus assim nos permitir. Amanhã é sextosa, né? Sexta-feira, moçada. Final de semana já tá batendo na porta aí. Obrigado a você pelo carinho do seu rádio ligado nessa tarde de quinta-feira. Amanhã, se Deus assim nos permitir, estaremos de volta às 16h. Obrigado aí você pelo carinho da audiência. Nunca se esqueça que aquele que morreu na cruz de braços abertos morreu por mim e morreu por você também. Tô indo nessa. Tchau, gente. Tchau, Brasil.

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3: Boa noite.
1: Boa noite para você que nos acompanha em todo o país.
3: Quinta-feira, 28 de maio de 2026.
1: Vamos ao destaque do dia: emprego.
3: Brasil tem o menor desemprego para o trimestre encerrado em abril desde 2012.
1: Em abril foram geradas mais de 85 mil novas vagas de trabalho formais. Luana Karen.
4: O Brasil encerrou abril com mais de 47 milhões e 800 mil empregos. Empregos com carteira assinada.
3: E ainda, presidente Lula sanciona projeto que cria a Universidade Federal Indígena.
1: Será a primeira instituição de ensino superior do país voltada aos povos originários.
5: Aos poucos a gente vai ensinando o mundo a compreender que é possível, de forma civilizada, a gente garantindo a todos aqueles que habitam o planeta a ter os seus direitos.
3: Você vai ouvir também: combate ao crime organizado.
1: Nova operação avança na asfixia financeira no fim das fraudes no setor de combustíveis.
3: Ação também impede que gasolina adulterada seja repassada aos consumidores.
1: Na apresentação da Voz do Brasil, hoje, Mariana Jungmann e Luciano Seixas.
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1: O emprego no Brasil continua em crescimento.
3: No mês de abril, foram criados quase 86 mil postos de trabalho com carteira assinada.
1: E a taxa de desocupação no país é a menor desde 2012.
4: Em abril, a atendente Willy da Silva conseguiu uma posição em um restaurante no centro de Brasília. Ela estava desempregada há 6 meses e buscava uma oportunidade de trabalho que permitisse que ela tivesse mais tempo com os filhos.
6: Eu curto muito as crianças agora, né? Final de semana eu tô em casa com eles, é feriado, eu não trabalho. É uma coisa garantida, né? Ter um emprego fechado. Com a carteira assinada e tudo, eu vou ter todos os meus direitos, um dia eu sair e tudo mais.
4: Assim como o Willy, milhares de brasileiros conseguiram um emprego no país este ano. Cenário captado pela Pesquisa Nacional por Amostra de Domicílios. De acordo com a PNAD Contínua, a taxa de desocupação no trimestre encerrado em abril foi de 5,8%, o menor nível da série histórica, iniciada em 2012, para o período. No mesmo trimestre do ano passado, o percentual de pessoas procurando emprego no Brasil estava em 6,6%. A taxa de desocupação calculada pelo IBGE inclui apenas pessoas desempregadas que estão disponíveis para trabalhar e tentando encontrar uma posição. A coordenadora de pesquisa por amostra de domicílios do IBGE, Adriana Beringui, comentou o resultado.
7: O nível da ocupação segue em patamares elevados, né, mostrando que a capacidade de geração de trabalho e renda no mercado brasileiro segue de forma sustentada.
4: Outro dado que mostra o bom momento por que passa o mercado de trabalho no Brasil é o Cadastro Geral de Empregados e Desempregados, o CAGED, que mede a quantidade de trabalhadores com carteira assinada. Segundo o CAGED, em abril, foram criados no país 85.888 empregos formais. 3 dos 5 grupos da atividade econômica monitorados tiveram saldo positivo: serviços, construção e indústria. Já entre as unidades da federação, 24 das 27 criaram empregos em abril, com destaque para São Paulo, Rio de Janeiro e Minas Gerais. O ministro do Trabalho e Emprego, Luiz Marinho, destacou que o país deve continuar gerando empregos formais.
8: O potencial da economia brasileira é de crescimento. Ele vai continuar crescendo, portanto, creio que nós teremos mais de 1 milhão de empregos gerados como possível esse ano.
4: De acordo com o CAGED, o Brasil encerrou abril com mais de 47 milhões e 800 mil empregos com carteira assinada. O salário médio de admissão em abril foi de 2.300 R$386,56. Reportagem Luana Karen.
3: Em suas redes sociais, o presidente Lula destacou a aprovação na Câmara dos Deputados do fim da escala de trabalho 6x1, sem redução de salário.
1: Segundo ele, as duas folgas semanais significam mais tempo para estudar, se divertir, cuidar da saúde e ver os filhos crescerem.
3: Hoje, o presidente comemorou a aprovação durante encontro com a presidente do Suriname e disse que é uma conquista da sociedade brasileira.
5: Quem sabe um dia a gente consiga fazer com que as pessoas trabalhem o suficiente para sobreviver, o suficiente para enriquecer a economia brasileira, mas o suficiente para que eles possam ser felizes no mundo do trabalho.
1: Durante o programa Bom Dia Ministro, produzido pela empresa Brasil de Comunicação, Paulo Pereira, do empreendedorismo, da microempresa e da empresa de pequeno porte, comentou o impacto sobre as mulheres.
0: Vou pegar um exemplo, as trabalhadoras domésticas, né, que vão ser muito afetadas pela escala 6x1. Nós temos 1,5 milhão de trabalhadoras domésticas. A mulher trabalha 6 dias, chega em casa, vai fazer o quê? Trabalhar. Cuidar dos filhos, cuidar da família. Então, o impacto sobre as mulheres, sobre os setores menos escolarizados, sobre os setores de menor renda é muito grande para que essas pessoas possam ter uma vida melhor, cuidar melhor das suas famílias e, como eu estava dizendo, estudar mais, empreender mais. É importante ressaltar isso. O impacto econômico vai ser bom para muitos segmentos. E aqueles segmentos que podem ter um impacto diferente, nós vamos cuidar, nós vamos achar soluções.
3: A proposta do fim da escala 6x1 segue agora para avaliação do Senado Federal.
1: Passo inédito para o futuro dos povos indígenas no Brasil.
3: O presidente Lula sancionou agora há pouco a lei que cria a Universidade Federal Indígena, a primeira do país.
1: Com sede em Brasília, a nova universidade terá camping em diferentes regiões e vai oferecer cursos de graduação e pós-graduação.
9: Prevista para entrar em atividade no próximo ano, a UNINDE, Universidade Federal Indígena, será destinada a valorizar os saberes dos povos originários e práticas ancestrais. O ministro dos Povos Indígenas, Eloy Terena, é formado em Direito e diz que a Universidade Federal é um sonho de lideranças indígenas visionárias. Ele relata que a iniciativa será o maior investimento na escolarização dos povos indígenas.
10: A universidade será composta por indígenas em seus quadros e irá retratar essa pluridiversidade étnica que é o nosso país.
9: A Universidade Federal Indígena atenderá inicialmente 2.800 estudantes. A sede será em Brasília, mas unidades descentralizadas serão construídas em outras regiões do Brasil de acordo com a demanda e concentração dos povos indígenas. O ensino será voltado para a formação nos níveis de graduação e pós-graduação. Os cursos terão ênfase em gestão ambiental e territorial, políticas públicas, sustentabilidade socioambiental, línguas indígenas, saúde, direito, agroecologia, engenharias e tecnologias e formação de professores. Para o presidente Lula, o Brasil não pode abrir mão dos saberes milenares dos indígenas.
5: Aos poucos a gente vai ensinando o mundo a compreender que é possível, de forma civilizada, a gente garantindo a todos aqueles que habitam o planeta a ter os seus direitos. E a gente não pode prescindir do conhecimento milenar que os povos indígenas acumularam ao longo de tanto tempo nesse país e no mundo. Cabe agora ao Estado brasileiro pegar o prédio, prepará-lo para que a gente possa, no menor prazo de tempo, fazer uma festa com os novos alunos que vão entrar.
9: A UNINDE vai contribuir para a formação de profissionais especializados em educação intercultural e garantir a preservação das 274 línguas faladas pelos 305 povos indígenas do Brasil. Reportagem Graziele Bezerra.
1: O presidente Lula recebeu hoje a presidente do Suriname, Jennifer Gerling Simons.
3: No encontro, os dois líderes assinaram acordos de cooperação e se comprometeram a estreitar laços entre os países.
11: Durante visita oficial, a presidente do Suriname, Jennifer Gerling Simons, chegou ao Brasil acompanhada de mais 5 ministros. Durante encontro com o presidente Lula, os líderes assinaram 13 acordos de cooperação em áreas como defesa, segurança segurança pública, comércio, energia e proteção da Amazônia. O Suriname vive um momento de crescimento econômico após a descoberta de grandes reservas de petróleo e gás natural. Lula afirmou que o Brasil quer ampliar ainda mais o comércio bilateral. Mesmo com um crescimento de 25% desde 2023, o presidente afirmou que ainda existe potencial para esse aumento.
12: Como vocês agora vão se transformar em grandes produtores de petróleo, a Petrobras pode trabalhar com vocês, aí a gente vai poder equilibrar a balança comercial, porque nós vamos importar um pouco de petróleo de vocês para compensar a nossa colaboração com o Suriname.
11: Na área ambiental, os dois países pretendem ampliar ações conjuntas de combate ao desmatamento e ao crime organizado na Amazônia, como afirmou o presidente Lula.
12: Estamos unindo esforços regionais no enfrentamento ao narcotráfico, ao tráfico de drogas, pessoas e armas de fogo. O novo acordo com a Polícia Federal vai ampliar nossa cooperação no combate a ilícitos transnacionais, com destaque aos crimes ambientais e de mineração.
11: Os governos também assinaram acordos para ampliar as conexões aéreas e marítimas entre os dois países e avançar no chamado Anel das Guianas, projeto de integração regional que liga o norte do Brasil aos países vizinhos da região amazônica. Reportagem Raquel Mariano.
13: Quase 60 mandados de busca e apreensão foram cumpridos hoje na Operação Fluxo Oculto.
14: A ação conjunta entre o governo do Brasil e estados tem como objetivo desmantelar fraudes e lavagem de dinheiro no setor de combustíveis.
15: Nesta nova fase da Operação Carbono Oculto, foram cumpridos 59 mandados de busca e apreensão em 5 estados: São Paulo, Paraná, Mato Grosso do Sul, Minas Gerais e Rio de Janeiro. A ação, batizada de Fluxo Oculto, contou com a participação de órgãos federais e estaduais. O alvo é um esquema criminoso no setor de combustíveis, envolvendo fraudes, sonegação e lavagem de dinheiro. As investigações identificaram 6 novas fintechs, empresas voltadas para serviços financeiros digitais, que na verdade operavam como bancos paralelos das organizações criminosas. O ministro da Fazenda, Dario Durigan, destacou a grande movimentação financeira das fintechs no esquema.
16: Uma movimentação total de 26 bilhões de reais em 6 fintechs nos últimos anos, o que acende o sinal de alerta para os órgãos de inteligência, e a gente espera avançar no combate ao crime organizado da maneira que importa, da maneira inteligente, que é fazendo asfixia financeira.
15: Em outra frente de atuação, os agentes cumpriram mandados contra empresas e pessoas que atuavam na adulteração de combustíveis. Somente com um esquema que utilizava nafta petroquímica, os prejuízos aos cofres públicos atingem a marca de 200 milhões de reais em 2 anos. De acordo com o diretor da Agência Nacional do Petróleo, Gás Natural e Biocombustíveis, Júlio Nishida, a operação vai impedir que milhões de litros de gasolina adulterada sejam repassados aos consumidores.
17: A Agência Nacional do Petróleo, em etapas anteriores, interditou e apreendeu pouco mais de 2,5 milhões de litros de gasolina adulterada com essa nafta, e com o trabalho de hoje, a gente impede de outro quantitativo igualmente danoso chegar ao consumidor, chegar à sociedade, em fraudes que envolvem qualidade, dano ao consumidor, dano ao erário, lavagem de dinheiro e vários outros danos à sociedade.
15: Participam da Operação Fluxo Oculto 135 servidores da Receita Federal, além de dezenas de servidores dos órgãos parceiros. Com locução de Graziela Mendonça, reportagem Gabriela Noronha.
13: Em 2015, com o rompimento da barragem do Fundão em Mariana, Minas Gerais, despejou-se resíduos tóxicos e lama no Rio Doce, contaminando a água em Minas Gerais e no Espírito Santo.
14: Desde então, a água do rio vem sendo monitorada. Inicialmente, esse trabalho era feito pela Fundação Renova, que foi extinta em 2024.
13: Agora, com o novo acordo do Rio Doce, o monitoramento passa a ser feito pela FUNASA, a Fundação Nacional de Saúde, ligada ao Ministério da Saúde.
14: Esse mês, a FUNASA começou a segunda etapa de verificação e testagem da qualidade da água em 173 pontos dos dois estados.
13: Mais cedo, nós conversamos com Lenildo Moraes, presidente da Fundação, sobre esse trabalho e também sobre a segurança hídrica proporcionada pelo programa Cisternas, na região do semiárido brasileiro. Acompanhe.
14: Presidente Lenildo Moraes, um prazer ter o senhor com a gente aqui na Voz do Brasil. Vamos começar falando do trabalho que a FUNASA vem desempenhando no monitoramento da qualidade da água do Rio Doce.

0: 173 pontos de monitoramento ao longo da bacia do Rio Doce. É importante dizer que a primeira frente foi no município de Mariana e no Vale do Aço. A segunda percorreu cidades do médio Rio Doce e da divisa entre Minas Gerais e Espírito Santo, incluindo Governador Valadares, Conselheiro Pena, Resplendor e Aimorés. E a terceira e última frente foi nos municípios capixabas, lá no Espírito Santo, com coletas em Aracruz, Linhares, Colatina, São Mateus, Conceição da Barra e Marilândia. A FUNASA disponibilizou a nossa equipe, né? 3 unidades móveis, junto com as equipes, para coleta da qualidade, né? Identificar a qualidade da água, além de carros, apoio de equipes técnicas especializadas. Os laboratórios móveis permitiram a realização de análises físicas e químicas e microbiológicas, né? Isso foi importante, porque a partir daí nós podemos identificar a real qualidade, né? E necessidade de futuras ações que a gente precisa fazer a partir dessas análises.
1: Presidente, quando é que os resultados desse monitoramento serão divulgados, especialmente para as comunidades atingidas pela contaminação lá de 2015?
0: As análises já estão em fase final de análise, né? Devemos entregar nos próximos dias. Mais tardar a próxima semana, nós já estaremos com todos esses dados monitorados para que a gente possa apresentar para toda a sociedade.
2: E esse monitoramento, ele vai ser permanente, presidente? Como é que vai ser a periodicidade desse acompanhamento?
0: Vai ser permanente. Nós já temos um acordo de cooperação técnica assinado com a AGESUS, que é a Agência Brasileira de Apoio à Gestão do SUS, e ele vai permitir que o governo, através da FUNASA, Fundação Nacional de Saúde, através de seus técnicos, possa fazer esse monitoramento de forma permanente.
1: Existe um outro trabalho desempenhado também pela FUNASA em relação à segurança hídrica, que é o programa Cisternas. Como é que ele atua para garantir água para as famílias de regiões secas ou semiáridas?
0: A iniciativa permite acesso regular à água potável para consumo humano por meio da captação e armazenamento da água da chuva. É importante que as populações do semiárido que estão nos escutando já sabem como funciona. Então, na realidade, nós, na prática, o programa ele funciona como uma instalação de reservatórios, né? Os reservatórios têm capacidade de 16 mil litros conectados aos telhados das residências, né? Então, nos períodos das chuvas, a água é captada, filtrada e armazenada para ser utilizada nos meses de estiagem.
2: O presidente, quantas famílias já são atendidas pelo programa atualmente? Há previsão dele ser ampliado?
0: Olha, nós estamos atendendo agora 20.976 famílias, quase 21 mil famílias. E a ideia é que a gente faça essa ampliação ainda, tá certo? Os estados beneficiados nessa primeira etapa são Bahia, Ceará, Minas Gerais, Paraíba, Pernambuco, Piauí, Rio Grande do Norte e Sergipe, né? Os investimentos chegam a 250 milhões de reais.
1: E quais são os critérios de seleção das famílias atendidas pelo programa de cisternas?
0: Olha, boa pergunta, Luciano. Olha, o edital estabelece alguns critérios obrigatórios para participação. Por exemplo, as famílias precisam viver em comunidades rurais do semiárido, não ter acesso regular à água potável por rede de abastecimento e não ter sido atendido por programas de cisternas. Além, é claro, das residências ter as condições mínimas para instalação do equipamento. Telhado adequado, a captação da água da chuva, é importante que se tenha espaço suficiente no meio do terreno, né, para poder ter essas condições técnicas necessárias. Outro dado importante é que os critérios são situação de vulnerabilidade social, a pessoa tem que estar inscrita no CAD único, as famílias chefiadas por mulheres têm prioridades, a presença de pessoas com deficiência também, se é um deficiente na família, um deficiente físico, no núcleo familiar, tem prioridade também. E, obviamente, e um dado muito importante, que está se dando como prioridade também as populações de comunidades quilombolas.
2: Agora, presidente, as famílias que tiverem interesse em receber esses equipamentos, elas devem fazer o quê? Procurar a prefeitura, a FUNASA diretamente, preencher um cadastro? Como é que funciona?
0: Olha, essas 20.976 cisternas já foram feitas a partir de um critério já estabelecido pela FUNASA. A prefeitura fez o levantamento inicial e encaminhou a superintendência, né, da FUNASA, e as pessoas agora devem procurar a prefeitura

0: para poder saber quais os locais. A prefeitura previamente já tem todas as comunidades que vão ser beneficiadas. E nós da FUNASA também, nós vamos divulgar todas as comunidades que foram pré-selecionadas pelas prefeituras.
1: Muito bem, nós conversamos com o presidente da FUNASA, a Fundação Nacional de Saúde, Lenildo Moraes. Muito obrigado por sua entrevista aqui, a Voz do Brasil.
0: Obrigado, Mariana. Obrigado, Luciano. Boa noite a todos os ouvintes da Voz do Brasil.
2: O Ministério da Previdência Social e o INSS realizam nesse fim de semana um grande mutirão para atendimentos em diversas regiões do país.
1: São mais de 59 mil vagas destinadas a perícias médicas e avaliações sociais do INSS. As etapas obrigatórias para concessão de benefícios previdenciários e assistenciais.
2: O secretário de Regime Geral de Previdência Social, Benedito Brunca, disse que o tempo de espera vem caindo e destacou a importância do agendamento.
3: No Brasil, o tempo médio de espera no mês de abril estava em 40 dias. Na parcial que tiramos esta semana, esse tempo médio já caiu para 30 dias, o que é uma evolução de 10 dias. É importante que as pessoas que estão aguardando os atendimentos possam entrar em contato ou com o 135 ou no próprio aplicativo do meu INSS para poder fazer a confirmação e antecipar seu atendimento, porque isso vai abreviar o tempo da decisão do seu benefício.
1: Hoje, dia 28 de maio, é comemorado o Dia Internacional da Dignidade Menstrual.
2: No Brasil, dados do IBGE indicam que 15% das adolescentes deixaram de ir ao menos um dia na escola por falta de absorvente.
1: Para tentar mudar essa realidade, o governo do Brasil promove o Programa de Proteção e Promoção da Saúde Menstrual.
2: Em 2 anos, mais de 3 milhões de pessoas foram beneficiadas com itens de higiene e ações educativas.
4: A mineira Mariana Soares conta que menstruou pela primeira vez aos 13 anos de idade e desde então sintomas como fortes dores e enjoo são comuns para ela. Hoje, aos 22 anos, ela luta para que mais mulheres possam falar sobre saúde menstrual.
5: Eu sei que tem muitas vozes de meninas que sofrem como eu, mas não têm a oportunidade de às vezes saber que ela pode viver melhor. Isso é um direito nosso.
4: Combater preconceitos e tabus é um dos objetivos do festival Alana Ideia Fest 2026 para tratar sobre dignidade menstrual e proteção de meninas e adolescentes, como explica a diretora executiva do Alana, Flávia Dória.
6: 6 entre cada 10 meninas têm a rotina escolar abalada por essas dores menstruais e 4 em cada 10 meninas chegam a faltar na escola pelo menos uma vez por mês por causa dessas dores, que muitas vezes são incapacitantes. A gente precisa falar sobre isso.
4: A programação faz parte das ações do Dia Internacional da Dignidade Menstrual, comemorado nesta quinta-feira. Desde 2023, o governo do Brasil distribui de forma gratuita absorventes por meio do Programa de Proteção e Promoção da Saúde Menstrual. Em 2 anos, mais de 500 milhões de unidades já foram distribuídas, de acordo com a Coordenadora Geral de Atenção à Saúde das Mulheres do Ministério da Saúde, Mariana Seabra, além do fornecimento de produtos, ações educativas.
7: O programa tem um eixo de dispensação desses absorventes, né? Através do programa Farmácia Popular. E hoje é possível retirar essas autorizações para os beneficiários que são inscritos no Cade Único através do aplicativo Meu SUS Digital. A segunda forma é através do programa Pé de Meia e a terceira forma é justamente na Unidade Básica de Saúde, onde além da autorização, ela vai poder também ter todo o leque de informações.
4: Lembrando que o absorvente é distribuído de forma gratuita e o benefício é destinado a pessoas com idade entre 10 e 49 anos, inscritas no Cade Único e com renda mensal de até R$218, estudantes da rede pública de baixa renda e pessoas em situação de rua. Reportagem Gabriela Noronha.
1: Amanhã é o último dia para fazer a declaração do imposto de renda.
2: A Receita Federal já recebeu mais de 37 milhões de declarações e a expectativa é chegar a 44 milhões de documentos.
1: Quem entregar fora do prazo estará sujeito à multa.
2: E essas foram as notícias do governo do Brasil.
1: Uma realização da Secretaria de Comunicação Social da Presidência da República.
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1: Fique agora com as notícias do Poder Judiciário e do Congresso Nacional. Boa noite.
2: Boa noite para você e até amanhã.

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2: STF homologa acordo para viabilizar operação de crédito ao BRB.
3: STJ define que qualificadora de violência de gênero também se aplica a agressões contra a mulher em relação homoafetiva.
2: Semana na conciliação. Trabalhadores de empresa de tratamento de água e saneamento de Campinas fecham um acordo de mais de 7 milhões de reais.
3: Boa noite, eu sou Marcela Luiza.
2: E eu sou Walter Lima.
3: O Supremo Tribunal Federal homologou nesta quinta-feira um acordo entre a União, o Governo do Distrito Federal, o Banco Central e o Banco de Brasília para viabilizar uma operação de crédito destinada ao reforço financeiro do BRB.
2: A decisão foi tomada durante a audiência de conciliação conduzida pelo ministro Luiz Fux, Marcelo Della Libera.
4: O acordo permite que o Distrito Federal contrate um empréstimo junto ao Fundo Garantidor de Crédito para capitalizar o banco. A operação terá garantia de um sindicato de bancos e contra-garantia vinculada às verbas do Fundo de Participação dos Estados e do Distrito Federal e do Fundo de Participação dos Municípios.
3: O Comitê Nacional de Inteligência Artificial no Judiciário aprovou duas medidas para ampliar a segurança da inteligência artificial usada pela Justiça.
2: Coordenada pelo Conselho Nacional de Justiça, a manifestação técnica validou os riscos de inserção de comandos escondidos em documentos processuais e instituiu um Programa Nacional de Segurança para capacitação e com suporte e prevenção de riscos.
3: A manifestação técnica é a primeira medida nacional de orientação sobre o tema e deve ser submetida ao plenário do Conselho.
2: As medidas fazem parte das prioridades definidas pela gestão 2025-2027, coordenada pelo presidente do CNJ e do STF, ministro Edson Fachin.
3: Qualificadora de lesão corporal praticada contra a mulher pela condição do sexo feminino também se aplica em relação homoafetiva entre mulheres.
2: Essa é a conclusão do STJ. Fátima Uchoa.
5: Uma mulher foi acusada de insultar e agredir fisicamente a ex-companheira por ciúmes. O Ministério Público ofereceu denúncia por lesão corporal qualificada, considerando que a agressão foi cometida contra a mulher pela condição do sexo feminino e no âmbito doméstico. A Justiça de Santa Catarina condenou a acusada só pelo crime de lesão corporal em contexto doméstico. Já a sexta turma do STJ deu provimento ao recurso especial do MP. Segundo o ministro relator Rogério Schietti Cruz, basta o vínculo doméstico, familiar ou de afetividade e a condição de mulher da vítima para aplicação do sistema protetivo, sendo presumidas a vulnerabilidade e, consequentemente, a motivação de gênero.
3: Trabalhadores de empresa de tratamento de água e saneamento de Campinas fecham acordo de mais de 7 milhões de reais.
2: A conciliação foi fechada durante a Semana Nacional da Conciliação Trabalhista. Rafael Oliveira.
6: O acordo encerra uma ação coletiva de 2018 sobre gratificação paga a motoristas da Sanasa, empresa de economia mista de tratamento de água e saneamento de Campinas. 54 trabalhadores vão receber mais de 7 milhões de reais em valores líquidos. O acordo também prevê o recolhimento de 600 mil reais em FGTS e 2 milhões de reais em encargos previdenciários para a União. As negociações vinham sendo realizadas desde o início do ano.
3: Justiça recebe denúncia contra organização criminosa internacional por garimpo ilegal em Roraima.
2: Na ação, o MPF pede a condenação dos 6 integrantes do grupo e fixação de, no mínimo, 200 mil reais em multa por danos morais coletivos. Vanessa Pereira.
7: Segundo a denúncia, o grupo negociava ouro e diamantes extraídos ilegalmente no Brasil e no exterior, usando contatos e negociações no Peru para comercializar os minerais sem autorização. As investigações apontam investimento de 350 mil reais na compra de ouro e negociações de pedras avaliadas em mais de 100 mil dólares. O MPF pede a condenação dos 6 acusados por exploração ilegal de recursos minerais da União, organização criminosa transnacional, contrabando e lavagem de dinheiro, além de multa mínima de R$200 mil por danos coletivos e sociais.
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3: Uma boa noite.
2: E até amanhã.
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5: Eu sou Paula Groba.
8: E eu sou Ricardo Nakaoka.
5: E estes são os destaques de hoje do Jornal do Senado, que começa agora.
8: Senado aprova retomada de benefícios fiscais para o terceiro setor e isenção de IPI para pessoas com deficiência.
5: Escala 6x1, Senado vai analisar proposta aprovada pela Câmara.
8: Segue para sanção presidencial política nacional para estudantes com superdotação.
5: Boa noite.
8: Boa noite.
5: Hospitais filantrópicos, entidades assistenciais e organizações sociais podem voltar a ter acesso a benefícios tributários suspensos nos últimos anos. O Senado aprovou um projeto que retoma incentivos fiscais para instituições do terceiro setor e também garante a isenção do IPI na compra de veículos por pessoas com deficiência.
8: A proposta segue agora para análise da Câmara dos Deputados. Mais informações com o repórter Alexandre Campos.
9: Os benefícios referentes ao imposto sobre a renda das pessoas jurídicas, contribuição social sobre o lucro líquido e COFINS, atualmente assegurados por uma lei complementar apenas às organizações da sociedade civil de interesse público e organizações sociais, vão se estender também a todas as entidades do terceiro setor, como afirmou a relatora do projeto, senadora professora Dorinha Seabra, do União do Tocantins.
10: Infelizmente, no formato que está hoje, a PAIS e outras instituições já consolidadas na área social perderiam esse benefício.
9: O texto aprovado ainda reverteu outras reduções de benefícios. Um incentivo que passará a valer se a proposta virar lei será o referente à doação ou destinação para patrocínio de parte do imposto de renda devido por empresas para projetos esportivos, culturais e sociais, como os voltados para crianças, adolescentes e idosos. Também foi retomada a isenção total de IPI na compra de veículos por pessoas com deficiência.
5: E os municípios com pendência fiscal já estão autorizados a receber recursos de emendas parlamentares. A publicação que garante essa mudança já saiu no Diário Oficial.
8: Esse e outros dispositivos tinham sido vetados pelo presidente Lula, mas o veto foi derrubado pelo Congresso. Repórter Marcela Diniz.
11: Com a promulgação de 4 dispositivos da Lei de Diretrizes Orçamentárias de 2026, que tiveram veto presidencial derrubado pelo Congresso, ficam permitidas doações de bens e valores no chamado defesa eleitoral, que começa 3 meses antes e vai até o final das eleições. Outro dispositivo autoriza municípios de até 65 mil habitantes que tenham pendências fiscais a celebrar convênios com o governo federal, receber recursos de programas e ter acesso a emendas parlamentares. Na sessão que derrubou o veto, o presidente do Congresso, senador Davi Alcolumbre, assinalou que essas demandas fizeram parte da marcha dos prefeitos a Brasília.
12: São estradas, são rodovias, são escolas, são unidades de saúde, são creches, são praças, enfim, são obras muito relevantes para os municípios brasileiros.
11: As outras 2 regras reinseridas na LDO autorizam o uso de recursos da Lei Orçamentária Anual em despesas que estão fora da competência da União e são relativas à malha hidroviária brasileira e à construção e manutenção de rodovias estaduais e municipais destinadas à integração de modais de transporte ou ao escoamento produtivo.
5: Você sabe o que é ludopatia?
8: Ludopatia é o vício em jogos de azar. Essa compulsão provoca perda de controle, endividamento e impactos graves na vida familiar e emocional dos apostadores.
13: Muita gente vem se conscientizando de que essa atividade pode ser destruidora. Em meio ao avanço das bets no país, mais de 570 mil brasileiros já recorreram à plataforma de autoexclusão criada pelo Ministério da Fazenda para bloquear voluntariamente o próprio CPF em sites regularizados.
8: O crescimento do endividamento de famílias por conta do vício em jogos acendeu o alerta no Senado. Os detalhes com o repórter Rodrigo Rezende.
14: Pelo menos 570 mil pessoas já fizeram cadastro na plataforma de autoexclusão para acesso a sites de apostas. O sistema do Ministério da Fazenda traz a possibilidade do bloqueio voluntário em todas as bets legalizadas no Brasil. De acordo com o Ministério, do total de cadastrados, 207 mil usuários apontaram a perda de controle sobre o jogo e os impactos na saúde mental como principais motivos para a autoexclusão. O vício em jogos de azar, conhecido como ludopatia, atinge milhares de brasileiros, como alerta o senador Humberto Costa, do PT de Pernambuco.
15: Dados da Organização Mundial da Saúde apontam que a taxa de dependência em jogos de azar pode variar de 1% a 3% da população adulta. Se aplicarmos essa proporção ao Brasil, estamos falando de até 4 milhões de brasileiros já em situação clínica de vício.
14: Caso você deseje bloquear o seu próprio acesso aos sites e sistemas regularizados de apostas no Brasil, basta acessar autoexclusãoapostas.fazenda.gov.br. Lembrando que o exclusão é sem o tio. Você deve ter uma conta gov.br para fazer a solicitação e seu CPF será bloqueado em todas as casas de apostas.
13: Secas mais severas, chuvas intensas e eventos climáticos extremos podem marcar os próximos meses no Brasil com o fortalecimento do fenômeno El Niño.
8: Diante do risco de impactos na agricultura, no abastecimento de água e até no aumento de desastres naturais, o Senado reuniu hoje no plenário autoridades e especialistas para discutir medidas de prevenção e preparação. Os detalhes com o repórter Márcio Maturana.
16: O climatologista Carlos Nobre alertou que para este ano se espera uma intensidade maior.
17: Agora, maio, junho, julho, já temos 92% de probabilidade de começar um El Niño e outubro, novembro e dezembro desse ano, a probabilidade é 98% desse El Niño ser forte ou muito forte. Então, nós temos que nos preparar muito.
16: O senador Hamilton Mourão, do Republicanos do Rio Grande do Sul, disse que é preciso aprimorar o Plano Nacional de Proteção e Defesa Civil de 2012, tornando obrigatórias simulações anuais nos municípios.
18: Se não treinar, nós não vamos conseguir executar na hora que a catástrofe acontecer.
16: O senador Hermes Klan, do PL de Santa Catarina, acredita que o trabalho do Senado para fortalecer o planejamento dos municípios em áreas de risco é fundamental, mas não é suficiente.
19: Muitos municípios brasileiros, especialmente os menores, não têm estrutura técnica, equipe permanente ou capacidade de acessar recursos federais com rapidez. O município sofre a tragédia, mas o sistema público só chega depois da água baixar. Enquanto isso, seguimos repetindo o ciclo: desastre, reconstrução, novo desastre.
16: A sessão de debates foi pedida por todos os líderes partidários, com primeira assinatura de Esperidião Amin, do PP de Santa Catarina.
13: E a proposta que acaba com a escala 6-1 foi aprovada na Câmara dos Deputados na noite de ontem. O próximo passo agora é a análise dessa PEC pelo Senado.
8: Senadores, no entanto, divergem sobre a PEC, que garante aos trabalhadores 2 dias de descanso semanal remunerado. A proposta divide opiniões entre parlamentares e setores da economia. O repórter Douglas Castilho tem mais informações.
20: Uma das vozes contrárias à redução da escala 6-1 para de 5-2 foi o senador Oriovisto Guimarães, do PSDB do Paraná. Segundo ele, trata-se de uma medida demagógica.
21: O Brasil já tem o maior Bolsa Família de toda a história. Já tem auxílio gás,
4: já tem benefício de prestação continuada. Não tem cabimento. Não houve aumento de produtividade. Não houve investimento em máquinas.
20: Mas o senador Irajá, do PSD do Tocantins, destacou que a nova jornada é uma tendência internacional, fruto justamente da modernização tecnológica.
21: Se a tecnologia já flexibilizou a jornada de 40 horas para os setores corporativos de tecnologia, é um contrassenso condenar o trabalho do comércio a um modelo rígido de aprisionamento de 6 dias por semana.
20: O senador Hamilton Mourão, do Republicanos do Rio Grande do Sul, considera a medida uma intervenção indevida do Estado.
22: Então, se eu vou trabalhar 1 dia, 2 dias, 3 dias, 4 dias, 5 dias, 6 dias, 7 dias, é uma decisão minha numa negociação com aquele que está me contratando.
20: O senador Rogério Marinho, do PL do Rio Grande do Norte, concorda com a livre escolha e apresentou uma nova PEC que será analisada pelo Senado em conjunto com o fim da escala 6x1. A proposta prevê a negociação entre trabalhador e patrão quanto à quantidade de horas trabalhadas e o pagamento proporcional às horas efetivamente cumpridas.
8: Com edição de Paula Groba e trabalhos técnicos de João Lira, o Jornal do Senado fica por aqui. Acompanhe agora as notícias da Câmara dos Deputados. Boa noite.
13: Boa noite e até amanhã.

0: Parlamentares reduzem a jornada de trabalho semanal para 40 horas.
1: Proposta votada estende imunidade tributária de entidades religiosas.
0: Plenário amplia incentivos para a indústria brasileira de fertilizantes.
1: Cobertura de mais doenças com teste do pezinho avança na Câmara.
0: Boa noite. A Câmara examina projeto que organiza a ampliação do número de doenças que poderão ser detectadas pelo teste do pezinho. Vamos ouvir a reportagem de Maria Neves.
2: A Comissão de Saúde da Câmara dos Deputados aprovou o projeto que estabelece os prazos para ampliação dos problemas de saúde incluídos no teste do pezinho. Uma lei de 2021 lista 13 doenças a serem detectadas no exame. A legislação determina ainda que o Programa Nacional de Triagem deve ampliar a testagem em 5 etapas, mas não estabelece a data para início de cada fase. Hoje, o Sistema Único de Saúde testa os recém-nascidos apenas para 7 condições previstas na primeira fase, que inclui hipotiroidismo, toxoplasmose e hiperplasia adrenal. Pelo texto aprovado, a segunda etapa de ampliação do teste do pezinho, que inclui a detecção de doenças raras genéticas e metabólicas, deverá estar em vigor até 2027. As demais etapas deverão ser implantadas a cada 2 anos depois de concluída a segunda fase. A relatora, a deputada Rosângela Moro, de São Paulo, ressalta que a triagem neonatal é uma das formas mais eficazes de prevenção em saúde infantil. Ela lembra que a detecção precoce de enfermidades permite intervenções terapêuticas antes da manifestação de sintomas.
3: A triagem, ela faz o diagnóstico de doenças antes mesmo delas se manifestarem. É extremamente importante que as mães exijam, levem os seus neonatos para fazer a triagem neonatal. Quanto antes diagnosticado, você trata, até impede o desenvolvimento da doença. Um dos exames, por exemplo, ele impede o retardo mental das crianças se for diagnosticado e tratado como dentro do devido prazo.
2: Ao apresentar o projeto, o deputado Eduardo da Fonte, do PP de Pernambuco, afirmou que as doenças raras atingem cerca de 13 milhões de pessoas no Brasil. Segundo o parlamentar, 75% dos acometidos por essas enfermidades são crianças e 30% delas morrem antes dos 5 anos de idade. Na opinião do deputado, ainda que as doenças raras não tenham cura, a detecção precoce é importante porque permite o tratamento adequado que reduz as complicações e o risco de morte. A proposta que estabelece datas para ampliação do teste do pezinho ainda será analisada pelas comissões de Finanças e Tributação e de Constituição e Justiça. Da Rádio Câmara de Brasília, Maria Neves.
4: Saúde. Hugo Leal, do PSD do Rio de Janeiro, critica o entendimento da Justiça Federal, que, segundo ele, pode dificultar a avaliação de pessoas com autismo leve e restringir o reconhecimento de direitos. Para ele, a medida contraria avanços aprovados na proteção às pessoas com deficiência.
0: O deputado também manifesta preocupação com possíveis impactos no acesso a benefícios sociais por famílias atípicas. Hugo Leal informa ainda que solicitou audiência pública para discutir os efeitos da medida e cobrar esclarecimentos sobre o tema.
5: Direitos humanos.
4: Em defesa do Bolsa Família, Benedita da Silva, do PT do Rio de Janeiro, afirma que o programa é um instrumento de dignidade e combate à fome. Segundo a deputada, a maioria dos beneficiários conseguiu deixar o auxílio ao longo dos anos por meio da inserção no mercado de trabalho.
0: Benedita da Silva também aponta contradição em setores da elite que criticam investimentos sociais à população mais pobre, mas silenciam diante de subsídios e isenções concedidos a grandes empresas. Ela ressalta que as políticas de transferência de renda foram fundamentais para retirar o Brasil do mapa da fome.
5: Economia.
4: Câmara estende imunidade tributária das igrejas para a compra de bens e serviços destinados ao funcionamento das entidades. O repórter Marcelo Larcher tem as informações.
6: O plenário da Câmara aprovou proposta de emenda à Constituição que amplia a imunidade tributária das igrejas de qualquer culto para alcançar também a compra de bens e serviços necessários ao funcionamento das entidades religiosas. Imunidade tributária é quando o governo fica proibido de cobrar um imposto. A imunidade sobre patrimônio e renda já está assegurada às igrejas por diversas leis. A proposta aprovada deixa claro na Constituição que a imunidade tributária vai valer também para aquisição de bens ou serviços necessários para a implantação, manutenção e funcionamento das entidades religiosas e templos de qualquer culto. A imunidade é estendida ainda para as creches, comunidades terapêuticas, mosteiros, seminários, conventos, serviços de acolhimento institucional, atividades sociais e assistenciais e demais atividades sem fins lucrativos. As condições e critérios de habilitação terão de ser definidas por lei complementar que ainda vai ser aprovada. Relator da proposta, o deputado doutor Fernando Máximo, do PL de Rondônia, diz que a proposta dá mais segurança jurídica para a imunidade já prevista na Constituição. Deputados da base do governo disseram que a proposta amplia um privilégio e permite que entidades ligadas à igreja sejam também beneficiadas por uma renúncia fiscal que será paga pelos demais contribuintes. Foi o que disse o deputado Pedro Kzai, de Santa Catarina, líder do PT.
7: Três leis e a Constituição deixa claro o apoio, a isenção tributária, a imunidade. Agora, o que se quer é extrapolar por várias modalidades de imunidade tributária, como alguém dá uma palestra, ganha 200 mil, alguém compra um avião de 20 milhões, porque vai ser para atividade religiosa.
6: O autor da proposta, deputado Marcelo Crivella, do Republicanos do Rio de Janeiro, diz que a imunidade prevista na Constituição para as igrejas não existe na prática.
8: É só isso que nós queremos, que a imunidade prevista na Constituição aconteça na prática. Eu já paguei imposto sobre tudo, o dinheiro que eu dou para a igreja não é para pagar imposto de novo. E outra coisa, se comprar um avião, um helicóptero, o senhor acha que a Receita Federal vai devolver isso?
6: A proposta de emenda à Constituição que amplia a imunidade tributária das igrejas de qualquer culto seguiu para análise do Senado. Da Rádio Câmara de Brasília, com informações de Daniele Lessa e Antônio Vital, Marcelo Larcher.
5: Justiça.
0: Para Rogério Correia, do PT de Minas Gerais, o suposto uso de fundos de previdência estaduais, como o Rio Previdência, em instituições privadas, levanta suspeitas de favorecimento político. Ele alega que as denúncias sobre o Banco Master revelam uma relação que envolve integrantes da oposição.
4: Rogério Correia cobra a responsabilização de todos os envolvidos no caso e exalta a atuação das instituições de controle e do judiciário. O deputado espera que as investigações alcancem todos que desviaram os recursos de aposentadoria.
0: Marcon, do PT Gaúcho, denunciou supostos esquemas ligados ao Banco Master. Ele alega que o senador Flávio Bolsonaro teria visitado o banqueiro Daniel Vorcaro em busca de repasses para despesas do ex-deputado Eduardo Bolsonaro nos Estados Unidos e formação de Caixa 2 para campanhas eleitorais.
4: Marcon exigiu também explicações do presidente nacional do PL, Valdemar da Costa Neto, e da liderança da legenda no Rio Grande do Sul sobre as graves acusações de desvios e benefícios financeiros ilícitos.
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0: Votação. A Câmara aprovou um projeto que cria incentivos para a indústria nacional de fertilizantes. A repórter Daniela Lessa explica que a intenção é tornar o Brasil menos dependente do mercado externo.
9: O plenário da Câmara aprovou o projeto que prevê diversos benefícios tributários, ou seja, descontos no pagamento de impostos para estimular a produção de fertilizantes no Brasil. O projeto cria o Programa de Desenvolvimento da Indústria de Fertilizantes, o Profert, que concede até 10 bilhões de reais em subsídios em 5 anos para fábricas de fertilizantes. Hoje o Brasil importa mais da metade dos fertilizantes e fosfatos utilizados na agricultura, principalmente de países como a Rússia, a China e os Estados Unidos. A proposta, já aprovada pelo Senado, está baseada em renúncia de receitas, ou seja, o governo deixa de cobrar impostos para estimular o setor. O texto final, apresentado pelo relator, deputado Júnior Ferrari, do PSD do Pará, limita essas desonerações em 2 bilhões de reais por ano e fixa prazo máximo de 5 anos para os benefícios. O projeto beneficia empresas com projetos aprovados pelo Ministério da Agricultura. Além disso, obriga a mistura obrigatória de fertilizantes nacionais no produto consumido e comercializado no país, começando com 2% ano que vem e chegando a 30% em 10 anos. O argumento é que o Brasil precisa ficar menos dependente do mercado externo. As medidas foram criticadas pelo deputado Gilson Marques, do Novo, de Santa Catarina.
10: Ele trocou a antiga forma de lidar com o problema, que era a desoneração tributária de IPI, COFINS, e ele abandonou essa forma de incentivo para ter uma outra forma de incentivo, que na verdade é uma reserva de mercado, ou seja, beneficiar poucos indicados. E além disso, ele se apoia em pilares que nós não concordamos, por exemplo, a mistura obrigatória de fertilizantes nacionais. Isso não faz sentido nenhum.
9: A proposta também permite que o governo federal crie linhas de financiamento a projetos de produção, pesquisa e infraestrutura, o que ficará a cargo do BNDES. De acordo com o relator Júnior Ferrari, a dependência de fertilizantes de outros países deixa o país vulnerável.
11: Esse projeto, ele é de suma importância, porque o Brasil, ele é um dos maiores produtores de alimentos do mundo e hoje importamos cerca de 85 a 90% dos fertilizantes. Então corremos o risco de falta de alimento no Brasil e no mundo. Daí a importância desse projeto, porque é uma questão econômica, mas muito mais, e principalmente é uma questão de segurança alimentar.
9: Como foi alterado pela Câmara, o projeto que cria o Programa de Desenvolvimento da Indústria de Fertilizantes, com benefícios tributários para aumentar a produção nacional, voltou para análise do Senado. Da Rádio Câmara de Brasília, com informações de Antônio Vital, Daniele Lessa.
12: Agricultura.
4: De Madeira, do PL de Minas Gerais, denunciou o desvio de 850 milhões do Fundo de Defesa da Economia Cafeeira, principal aporte do governo federal ao setor. O parlamentar afirma que os recursos devem ser utilizados exclusivamente no fortalecimento da produção.
0: Emidio Madeira cobrou ainda a redução imediata das taxas de juros do Funcafé para aliviar os custos dos produtores que enfrentam instabilidade de preços e sequelas de anos de seca, especialmente no estado mineiro.
12: Turismo.
4: Bacelar do PV celebra o desempenho da Bahia na atração de turistas internacionais e atribui o avanço do setor, entre outras coisas, à ampliação da conectividade aérea. O deputado também faz críticas à condução da política de turismo durante a gestão anterior.
0: Bacelar lembra ainda que o aumento da chegada de visitantes estrangeiros e a relevância econômica da atividade têm impulsionado a expansão do setor. Segundo ele, tudo isso reflete políticas públicas de incentivo ao turismo nacional.
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12: Trabalho.
4: Câmara aprova a redução da jornada semanal para 40 horas e 2 dias de descanso remunerado. O repórter Antônio Vital acompanhou a votação.
14: A Câmara dos Deputados aprovou por 472 votos a favor e apenas 22 contrários a proposta de emenda à Constituição que reduz a jornada normal de trabalho para até 40 horas semanais e garante 2 dias de repouso semanal remunerado aos trabalhadores. Horas antes, o texto apresentado pelo relator, deputado Léo Prates, do Republicanos da Bahia, foi aprovado em uma comissão especial por 34 votos. A 4. No plenário, o texto aprovado foi uma emenda apresentada pelo líder do PT, Paulo Pimenta, do PT do Rio Grande do Sul, praticamente idêntica ao aprovado na comissão e resultado de um acordo entre a maioria dos partidos. A aprovação desse texto alternativo impediu que fosse votada, a pedido do PL, outra proposta de emenda à Constituição, apresentada pela deputada Érica Hilton, do PSOL de São Paulo, que reduzia a jornada de trabalho para 4 dias por semana e foi analisada junto com o texto aprovado. Além da jornada de 40 horas semanais, o texto aprovado, conhecido como PEC do fim da escala 6x1, prevê que um dos dois dias de descanso deverá ser preferencialmente aos domingos. A redução da jornada e a ampliação do descanso devem acontecer sem qualquer tipo de redução nos salários. Essa garantia também vale para os pisos salariais. A adoção da medida será gradual. 60 dias depois da publicação da emenda, a jornada normal não poderá passar de 42 horas semanais. Depois de um ano, deverá cair para 40 horas. A proposta foi criticada por deputados da oposição, inclusive do PL, que tentou aprovar a proposta que não tinha sido objeto de acordo no plenário. Para o deputado Bibo Nunes, do PL do Rio Grande do Sul, a medida proíbe as pessoas de trabalharem.
12: Estão querendo proibir de trabalhar nesse país. Não tem lugar do mundo que proíba de trabalhar. A esquerda só sabe viver de bocas e tetas. É com trabalho que se vive. Trabalho e honra. Dignifica.
14: O deputado Carlos Aratini, do PT de São Paulo, criticou a tentativa de aprovação de texto que não tinha sido objeto de acordo.
15: Um destaque fake. Por que fake? Porque a maioria do PL atuou o tempo todo contra a PEC que acaba com a escala 6x1 e coloca a jornada de 40 horas. Chegaram a apresentar aqui uma emenda onde teria um prazo de implantação dessa modificação de 10 anos, mas agora eles dão uma de radical.
14: A proposta foi criticada por outros deputados da oposição. O deputado Kim Kataguiri, do Missão de São Paulo, considerou a aprovação da proposta uma medida eleitoreira que não trará benefícios reais ao trabalhador.
16: Aliás, o melhor cenário para mim era nem ter transição, era começar agora. Quanto antes começar, antes as pessoas vão saber que é uma farsa, que a vida delas não mudou, não melhorou, que elas não vão estar trabalhando menos.
14: O texto permite que convenções ou acordos coletivos estabeleçam regime de compensação, inclusive para categorias com jornadas diferenciadas. Outro trecho prevê que lei complementar estabeleça medidas de transição para microempreendedores individuais, microempresas e empresas de pequeno porte. A proposta também permite que empresas que prestam serviço de mão de obra terceirizada para o serviço público, por meio de licitação, reduzam a carga horária dos funcionários após a alteração do contrato. Ao defender a importância de mais tempo livre para os trabalhadores, o autor de uma das propostas que deu origem à mudança, deputado Reginaldo Lopes, do PT de Minas Gerais, destacou as consequências de jornadas extensas para a saúde mental do trabalhador.
17: Nenhum setor econômico perde, muito pelo contrário. O que prejudica uma economia, uma empresa, é o seu trabalhador, seu colaborador adoecido. E hoje nós temos uma pandemia de doença mental no país.
14: O presidente da Câmara, Hugo Mota, classificou a aprovação como histórica. Depois de aprovada em dois turnos de votação, a PEC do fim da escala 6x1 seguiu para análise do Senado. Da Rádio Câmara de Brasília, com informações de Daniele Lessa, Antônio Vital.
0: Padre João, do PT de Minas Gerais, afirma que o fim da escala 6x1 restringe acordos trabalhistas que desrespeitem o novo limite de horas. Ele também relaciona a alteração constitucional ao combate à exploração do trabalho e a sobrecarga enfrentada principalmente por mulheres.
4: Heloísa Helena, da Rede do Rio de Janeiro, afirma que o debate sobre o fim da escala 6x1 representa uma reivindicação histórica dos trabalhadores. Para ela, a mudança pode melhorar a qualidade de vida e reduzir a sobrecarga enfrentada por diferentes categorias profissionais.
0: Segundo Alexandre Lindemeyer, do PT do Rio Grande do Sul, a redução da jornada de trabalho é uma pauta histórica para o parlamento brasileiro. Ele observa que, com o avanço da tecnologia, não há mais justificativa para manter uma jornada que adoece os trabalhadores.
4: Bebeto, do PP do Rio de Janeiro, declara posicionamento favorável ao projeto que acaba com a escala de trabalho 6x1. O parlamentar relembra sua trajetória profissional como servente de pedreiro, camelô e feirante para reforçar seu compromisso com a defesa dos direitos dos trabalhadores.
0: Welter, do PT do Paraná, celebrou o avanço da votação para o fim da escala 6x1, destacando o impacto positivo da medida para mulheres, jovens e trabalhadores rurais. Segundo ele, a mudança promove uma rotina mais humana, além de alinhar o Brasil aos padrões de países desenvolvidos.
4: Pedro Paulo, do PSD do Rio de Janeiro, defendeu o fim da escala 6x1, destacando que a medida vai beneficiar milhões de trabalhadores ao reduzir o desgaste físico e mental. Ele afirmou ainda que o descanso adequado eleva a produtividade produtividade e saúde mental do trabalhador.
0: Ana Pimentel, do PT de Minas Gerais, afirma que a redução da jornada de trabalho sem redução salarial será uma conquista.
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0: que mexe.
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0: 8823. 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
2: 8:11.

Simbora, bebês! Começando o nosso território sertanejo de hoje. A mãe já tá on aqui com você, hein? Abrindo a porteira aqui, ó, te recebendo com carinho, com alegria e com mais emoção. Simbora! Você sabe que aqui canta os maiores artistas da música sertaneja, né? Por aqui passam os maiores hits do momento. Claro, com aquele TBTzinho que a gente ama recordar, né? Uma ótima quinta-feira pra você. Hoje, 28 de maio, Paula Esteves com você aqui na voz e a gente vai curtir muita moda. Falando em moda, a gente já começa com Romance Rosa de

Voltável, Ícaro e Gilmar por aqui. Eita, lapada boa demais, hein? Território sertanejo aqui pra todo o Brasilzão, pra toda a nossa região. Você aqui na nossa cidade, de rádio ligado com a gente aí. Também no seu carro, no seu estabelecimento, você em casa, onde você estiver. Tem sempre música boa, tem sempre essa companhia.

0: paixão bate mais forte aqui.
1: Clube. 8:27.
2: Pra você não esquecer. Sogra.
3: Tô querendo namorar, não. Mas se quiser vir aqui em casa hoje e ficar pra sempre, tô à disposição. Posta foto junto com a música romântica de fundo.

0: 8:30.
1: Bora lá, chama, bebê. No meu território, por aqui o som do Paulo e Natan. Fala alguma coisa, sobe esse som e vem curtir Território Sertanejo.
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0: Esse é o som do Hugo Henrique, logo, logo. Esse rapazinho canta demais. Ah, trembão, hein? Chacoalhando o pé da goiabeira aqui nessa quinta-feira. O mês tá indo embora. Como é que tá sendo esse encerramento de maio aí? Ah, a gente tá aqui com você, garantindo sempre a melhor playlist, com mais emoção, com mais alegria, aqui na sua rádio.
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2: 8:42.

0: Moda boa é moda boa. 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
1: 8h49.
0: Segue o fluxo.
2: Boa noite. É um prazer estar na mesma sintonia. É